0: Murphy. E lá no comecinho do bloco, a Loki, com Hear Me Now, participação do Bruno Martini e Ziba.
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0: Fechou mais meia hora de música, Le Click com Tonight is the Night. Essa música é clássica da década de 90, né? September, Cry for You, John Unlimited, com seu grande clássico Tribal Dance, Hathaway, Live, Alex Galdino, Destination Calabria, com participação aí do Crystal Waters. Teve também o Eric Prydz com Count on Me, Technotronic, grande projeto eletrônico do final aí da década de 80, né? Os caras começaram a fazer sucesso no mundo lá em 88 e em 2000 eles estavam voando baixo. 24/7, I Can Stand It, abriu o penúltimo bloco de hoje do nosso Rádio Dance.
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fechando o programa de hoje, New System, Let Me Take. Teve também o Color, Heat of the Night, 1414, Don't Leave Me, DJ Mico e a música do Forno Blondes, What's Up, Me and My com Dooby Doop.

0: Master Boy lá no comecinho do bloco com Everybody Needs Somebody e lá, né, a primeira do bloco Tatiana com Santa Maria. Galera, o nosso Rádio Dance volta no próximo sábado, a partir das 7 horas da noite aqui na programação da Sintonia. Então, até lá. Bom restinho de sábado para todo mundo, bom domingo. Valeu, tchau.
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1: Eu tô chegando.

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1: Tio e sobrinho.
2: Pois é, mas trocando de assunto, você sabe que em outros países as leis são diferentes, não é que nem aqui no Brasil, né, que é tudo meio na maciota.
1: É?
2: Teve um pessoal que foram fazer uns crimes meio violentos lá num outro lugar, nem vamos falar o nome, mas foram condenados a 20 anos de prisão. Nada, Ora. Sem direito, advogado, sem nada. Mas deram pra atender um pedido deles, né? Podem pedir alguma coisa que nós damos. Sim. O outro falou, já que eu vou ficar 20 anos aqui, eu queria uma mulher. Levaram a mulher e colocaram junto na cela com ele. O outro disse, eu queria bastante livro. Levaram um monte de livro pra ele. O outro disse, eu quero cigarro, mas quero que encha isso aqui de cigarro. Daí passou os 20 anos, abriram a porta daquele primeiro, os 40 filhos tinha dentro já.
1: Nossa.
2: Saía de dois por ano. Cheio, aquele que tinha mulher. Aquele com os livros saiu fora. Formado, já era um doutor, sabia tudo das leis, pensa em um homem inteligente. Olharam naquele que tinha enchido de cigarro, quando abriram a porta, ele tava com os olhos fundo, magro, ele dizia, um fósforo, um fósforo.
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2: Palma da mão. Tchau. Coisa linda.

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1: O segredo dos flamingos. Flamingos adquirem sua cor rosa vibrante por causa da alimentação. Eles consomem uma grande quantidade de algas e crustáceos ricos em carotenos, pigmentos naturais que dão a cor rosa às penas. Se não consumissem esses alimentos, os flamingos seriam brancos ou cinzas, mostrando a importância da dieta para sua aparência.
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1: Você sabe que a gente sempre acaba virando assunto delicado nas rodinhas, né, comandante?
2: Com certeza.

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1: E os tchecos da antiga Tchecoslováquia foram os primeiros a perceber a importância dos para-choques. E o primeiro carro a ter o dispositivo foi desenvolvido por eles em 1897. Mas faltou aperfeiçoar a ideia, porque depois de rodar 15 quilômetros, o para-choque caiu e não teve como ser instalado novamente. Foi o inglês F.R. Sims quem deu o formato definitivo à invenção, colocando um para-choque de borracha em seu carro em 1905.
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1: Já se perguntou por que os flamingos são cor de rosa? A cor deles vem da dieta. Eles se alimentam de camarões e algas que contêm carotenoides, pigmentos que acabam tingindo suas penas. Ou seja, a cor dos flamingos é reflexo daquilo que eles comem.
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3: É isso aí.
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4: Que prazer, meu irmão.
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4: Que moda, hein?
2: Que moda.
4: Nossa.

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1: E afinal, quem inventou o relógio de pulso? O inventor do relógio de pulso foi o mesmo do avião, ou seja, o brasileiro Santos Dumont. O pai da aviação pretendia cronometrar o tempo de voo em seus aviões durante as experiências. Naquele tempo, os relógios ficavam nos bolsos, presos a uma corrente. Como Santos Dumont não podia tirar as mãos do manche para pegar o relógio, encomendou ao joalheiro Cartier um modelo que ficasse fixo no braço e que facilitasse o controle das horas. Pronto, estava inventado o relógio de pulso.
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2: Bom dia, amigo ouvinte. O programa Momentos com Deus convida você, nesta manhã, a meditar no tema Está Tudo Pago. Com base em Colossenses capítulo 2, versículos 13 e 14, Deus perdoou todos os nossos pecados e anulou a conta da nossa dívida, pregando-a na cruz. Quando temos uma dívida financeira, a cada prestação paga, vai aumentando a expectativa de podermos finalmente exclamar: está tudo pago. Na oração do Pai Nosso, Jesus fala a respeito de uma dívida. Ele nos ensina a pedir que Deus perdoe as nossas dívidas, assim como nós também perdoamos a todos os devedores. Jesus não está se referindo às contas que temos para pagar, mas está falando do débito que temos com Deus, o qual nós jamais conseguiremos pagar. Mas como esta conta pode ser liquidada? O apóstolo Paulo responde dizendo: Deus perdoou todos os nossos pecados que nós éramos obrigados a obedecer. Ele acabou com essa conta, pregando-a na cruz. Ou seja,

Jesus Cristo, em quem está presente toda a natureza de Deus, pagou o preço do nosso perdão, não com ouro ou prata, mas com o seu santo e precioso sangue derramado na cruz. Assim sendo, não confie em ensinamentos que apontam para os seus próprios esforços como meio de pagar a dívida com Deus. Somente Deus é capaz de dar vida a você por meio de Jesus, perdoando todo o seu pecado e concedendo a você a vitória sobre o mal. Portanto, viva unido com Jesus. Por meio da fé em sua obra na cruz, você pode exclamar: está tudo pago. Guiado por Jesus, você também pode perdoar, assim como foi perdoado por Deus. Eterno Deus, doador da vida, damos-te graças, porque Jesus pagou o preço do nosso pecado, dando-nos perdão e unindo-nos a Ele no desfile da vitória. Em nome de Jesus, amém. Lembramos que hoje às 9 horas temos culto em Ituporanga. Tenham todos um bom dia e fiquem com Deus.

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1: A partir deste mês, aos sábados, às 9 horas, haverá encontro vocacional para meninos e meninas. O local será na sala de catequese. Dia dos Pais, 9 de agosto, iniciamos a Semana Nacional da Família. Aqui no setor de Ituporanga, teremos a Missa da Família no dia 11 de agosto, às 19 horas. Se alguém quiser um livro do centenário da chegada dos frades franciscanos em Ituporanga, poderá adquiri-lo na secretaria da paróquia. Preparamos para a Semana Nacional da Família um encontro de casais de segunda união e de união estável no dia 12 de agosto, na gruta, às 19 horas, momento de consagração à Nossa Senhora. O movimento de irmãos convida todos após a celebração para participarem do jantar beneficente no salão aqui ao lado. Ainda tem cartões disponíveis para quem quiser adquirir. Também no dia 29 de agosto, um sábado, último sábado deste mês, teremos um encontro de corais da Liga do Vale do Itajaí aqui em Ituporanga. Coral Santo Estevão estará sendo o anfitrião deste encontro deste ano. Virão corais de Blumenau, de Brusque, Guabiruba, Timbó, Ibirama, Vidal Ramos e outras cidades. Então, quem quiser e gosta do bom canto, da boa música, entrada gratuita no dia 29 de agosto, a partir das 16 horas, no centro de eventos lá do Complexo Nossa Senhora de Lourdes. As intenções desta Santa Missa. Sétimo dia, Juscelino Rogério Machado e Lucinda Jeremias dos Santos. E ainda pelos falecidos Ana Miranda, Arno Ludwig, Arthur de Oliveira, Leonardo de Oliveira, Lucas Hillesheim, Malvina Rodrigues Franz, Willy Henrique Franz, Darcy Francisco Luchtenberg, Teobaldino Luchtenberg, Teófilo Luchtenberg e Ernestina Bezerra Luchtenberg, Dionísio João Mês, Edith Souza Andrade, Emílio Tchumi, Ervino Egonilda Willemann Gra, Everson Pelino Sands, 1 ano de falecimento, Everton Gomes, Oziel Vermelen, José Paulo, Luciano Paulo e Nilvo Arnold, falecidos da família Daniel Ovidio Constantino, falecidos da família de Samuel Ninketer, falecidos da família de Tito Sensus Miller, Francisco Eifler, Gentil e Alacir Nunes Pereira, Yolanda Mês Werenke, Adelir Werenke e Moacir Werenke, Isolde Feliciano Pereira, Jacó Neckel, Jean Rodrigo Eing, José e Isolete Guedert, José e Otília Vise, José João Soteli, Lenita Guedert Rudolfo, Marcos Orlando Cordeiro, Maria Eifler Buchmann e Valdecir Buchmann, Martinos Werenke, Nicésio Valdeco Serafim, Robson Varmerin e Gentil Pereira, Rosa Cipriani Montibeller, Sandra Mom da Silva, Valdemar Derner, Valdir Postais, Vânio Ludwig, Varlete do Carmo Pereira, Vendolino e Carmelita Thyssen-Rodi. Pelas almas do purgatório, pelos falecidos das famílias Michels, pelos falecidos Vitor, Ondina e Lorinaldo Silva, rezemos também pelo bom êxito da segunda jornada vocacional que acontecerá amanhã na paróquia Cristo Rei em Taió, reunindo jovens da nossa diocese. Missa do 18º domingo do tempo comum. Irmãs e irmãos, sejamos todos acolhidos nesta casa.

Casa do Senhor para celebrar o mistério pascal de Jesus Cristo. Iniciamos hoje, juntamente com toda a igreja no Brasil, o mês vocacional 2026, recordando nossa missão de sermos comunidades vocacionais. Hoje nós recordamos diante de Deus de todos os ministros ordenados da igreja, em especial os de nossa diocese e especialmente da nossa comunidade. Nós vamos receber os ministros, o celebrante de pé, cantando o canto de entrada.

Irmãos e irmãs, paz e bem. Em nome do Pai, do Filho e do Espírito Santo. A graça de nosso Senhor Jesus Cristo, o amor do Pai e a comunhão do Espírito Santo estejam convosco. Vamos reconhecer cada um em particular no seu coração. Faça seu exame de consciência, buscando ser sincero junto de Deus. Queremos celebrar dignamente os santos mistérios.

Que o Deus Todo-Poderoso olhe para o nosso coração arrependido e perdoe os nossos pecados e nos conduza à vida eterna. Amém.

0: Oremos. Assisti, Senhor, os vossos fiéis, cumulai com a vossa inesgotável bondade aqueles que vos imploram e se gloriam de vos ter como Criador e Guia, restaurando para eles a vossa criação e conservando-a renovada. Por nosso Senhor Jesus Cristo, vosso Filho, que é Deus e convosco vive e reina na unidade do Espírito Santo por todos os séculos dos séculos. Amém.
1: Irmãs e irmãos, disponhamos os nossos ouvidos e os nossos corações para acolher o dom da palavra de Deus.

Leitura do livro do profeta Isaías. Assim diz o Senhor: ó vós, todos que estáis com sede, vinde às águas. Vós que não tendes dinheiro, apressai-vos. Vinde e comei. Vinde comprar sem dinheiro. Tomar vinho e leite sem nenhuma paga. Por que gastar dinheiro com outra coisa que não o pão? Desperdiçar o salário senão com satisfação completa? Ouvi-me com atenção e alimentai-vos bem, para deleite e revigoramento do vosso corpo. Inclinai vosso ouvido e vinde a mim. Ouvi e tereis a vida. Farei convosco um pacto eterno. Manterei fielmente as graças concedidas a Davi. Palavra do Senhor.

Leitura da Carta de São Paulo aos Romanos. Irmãos, quem nos separará do amor de Cristo? Tribulações, angústia, perseguição, fome, nudez, perigo, espada. Em tudo isso somos mais que vencedores, graças àquele que nos amou. Tenha certeza de que nem a morte, nem a vida, nem os anjos, nem os poderes celestiais, nem a presente, nem o presente, nem o futuro, nem as forças cósmicas, nem a altura, nem a profundeza,

0: nem outra criatura qualquer será capaz de nos separar do amor de Deus por nós, manifestando em Cristo Jesus, nosso Senhor. Palavra do Senhor.
1: De pé, aclamemos o Evangelho cantando aleluia, aleluia, aleluia.

0: esteja convosco.
1: Ele está convosco.
0: Proclamação do Evangelho de Jesus Cristo segundo Mateus.
1: Glória a vós, Senhor.
0: Quando Jesus soube da morte de João Batista, partiu e foi de barco para um lugar deserto e afastado. Mas quando as multidões souberam disso, saíram das cidades e o seguiram a pé. Ao sair do barco, Jesus viu uma grande multidão. Encheu-se de compaixão por eles e curou os que estavam doentes. Ao entardecer, os discípulos aproximaram-se de Jesus e disseram: "Este lugar é deserto e a hora já está adiantada. Despede as multidões para que possam ir aos povoados comprar comida." Jesus, porém, lhes disse: "Eles não precisam ir embora. Dá-lhes vós mesmos de comer." Os discípulos responderam: "Só temos aqui 5 pães e 2 peixes." Jesus disse: "Trazei-os aqui." Jesus mandou que a multidão sentasse na grama. Então pegou os 5 pães e os 2 peixes, ergueu os olhos para o céu e pronunciou a bênção. Em seguida partiu os pães e deu aos discípulos. Os discípulos os distribuíram às multidões. Todos comeram e ficaram satisfeitos, e dos pedaços que sobraram, recolheram ainda 12 cestos. E os que haviam comido eram mais ou menos 5.000 homens, sem contar mulheres e crianças. Palavra da salvação.
2: Glória a Deus.

Queridos irmãos e irmãs, paz e bem. Saúdo também a todos que nos acompanham pelas redes sociais. Acabamos de escutar o Evangelho de Mateus, do capítulo 14. Jesus se dirige a um lugar despovoado, um lugar afastado, depois que ele soube da morte de João Batista. Enquanto Jesus e os discípulos vão pelo mar, nós vamos ver que a multidão vai caminhando por terra e os alcança. O que que isso significa? Jesus é o ponto de confluência de todas as fomes. Aquela gente tem fome. Não só fome de pão, de alimento para o corpo. Aquela gente tem fome da palavra. Aquelas pessoas têm fome de atenção, têm fome de saúde.

porque Jesus cura muita gente. É por isso que eles foram atrás de Jesus. São pessoas da redondeza, certamente, de pequenas aldeias, né? De pequenos agricultores, pastores, gente que morava nas redondezas. Portanto, é assim que eles vão ao encontro de Jesus.

despedir essas pessoas para que elas possam buscar alimento, comprar nas aldeias aqui perto em algum lugar, né? Sim, essa é a solução que os discípulos têm. Vamos despedi-los. E Jesus disse: não precisamos mandá-los embora. Aí vem o desafio: dá-lhes vós mesmos de comer. Jesus abre um caminho, o caminho da partilha. Mas como partilhar se temos pouco, não temos muito? É aí que começa o sonho, a utopia do reino de Deus. É aí que as coisas começam a entrar na lógica do amor. Quando Jesus fala: dá-lhes vós mesmos de comer, as coisas começam a entrar, né, no caminho do amor, na lógica do amor. Um povo reunido, os alimentos produzidos pela terra são compartilhados com todos. Esta é a lógica do amor, do reino de Deus. Os alimentos não podem ser negociados. E alguns ficam fora, não têm acesso. É isso que Jesus está dizendo. Ele diz que há alimentos para todos. O que não é isso que falta. O que falta é a partilha. Jesus pede então uma coisa: vamos pedir para o povo se sentar. Por quê? Sentados, um não pisa no outro na hora da distribuição, né? Quando a gente se senta, né, é mais fácil de distribuir. Porque em pé, numa fila, o que pode acontecer? O mais forte empurra o mais fraco, não é? O mais velho pode ficar fora. E assim vai. Então Jesus pede para as pessoas se sentarem. Organização. E aí, é assim, é mais fácil para servir a todos. Eu lembro disso, e não, sempre me lembra, quando eu leio este evangelho, me lembra lá de Angola. Quando a gente ia distribuir alimento no tempo da guerra para as pessoas, tinham que se sentar em grupos. Mulheres, mais velhos, as crianças, os casados, eram sentados em grupos. Daí sim a gente começava a fazer a distribuição, né? Justamente por causa disso. Agora, o que Jesus propõe é a partilha. Vamos agora recolher o pouco que cada um tem e vamos colocar isso em comum. Essa é a lógica de Jesus. Recolher o pouquinho que cada um talvez trouxe. Se a gente vai ler no evangelho de Lucas, ele vai dizer, o discípulo diz: olha, tem um menino aqui que tem 5 pães e 2 peixes. Certamente o menino estava lá vendendo, né? Tinha muita gente. Mas aqui no evangelho de Lucas, de Mateus, apenas o discípulo diz: olha, temos aqui 5 pães e 2 peixes. Quer dizer, muito pouco para tanta gente. Agora, se cada um oferecer um pouco do seu pão, se cada um oferecer um pouco dos seus recursos, se cada um oferecer um pouco de si mesmo, há a possibilidade, sim, de todos terem o que comer. É isso que Jesus está mostrando. Se cada um de nós dá um pouquinho, né, do que tem, não muito, não precisa, mas o pouco que eu posso dar, não só o alimento, mas do meu tempo também para o outro, dos meus recursos, é assim que começa o reino de Deus. Jesus não pede a Deus uma solução. Ele podia ter pedido, né? Deus Pai, me atende, soluciona esse problema. Não, Jesus não pede a Deus uma solução.

0: né? Mas ele pede a Deus o quê? A bênção daquele pouco. E pede que os discípulos se mobilizem, né, para acharem uma solução. É isso que ele pede. Vamos entender bem, não foi um prodígio da multiplicação. Eu não gosto muito dessa palavra. Jesus, eu acho que ele não multiplicou, mas ele recolheu e partilhou. Eu acho que é a partilha do pão. A gente vai ler nos comentários por aí, tudo fala da multiplicação. Eu acho que Jesus não tinha isso no coração. Ele não multiplicou, mas ele partilhou. É a partilha do alimento. E assim nós podemos entender que a generosidade da partilha do alimento contagia. E aí acontece o quê? O milagre. O milagre. Quando a gente deixa a generosidade nos contagiar. Generosidade é o quê? É ser generoso com o outro, é ajudar, é estender a mão. Quando a gente deixa isso, né, tomar conta, nos contagiar o coração, aí acontece o quê? O milagre. O milagre, né? É o que acontece no evangelho de hoje. Foi assim que a partilha de pouco transformou-se o quê? Em sobra. Sobrou 12 cestos. Quer dizer, a partilha do pouco se transformou em sobra, mostrando que quando dividimos o que possuímos com generosidade, Deus faz o milagre. Quando dividimos com generosidade, de coração, sem se lamentar daquilo que eu posso ajudar. Quando a gente faz isso de coração, o milagre acontece na nossa vida, no nosso dia a dia. Que cada um de nós possa, né, colocar a mão na consciência e olhar para a nossa vida, né? Quantos momentos de generosidade de Deus já nos aconteceu? Quantos momentos que também nós nos defrontamos com uma situação como essa e de repente parece que Deus abre um caminho? Foi isso que Jesus fez. E é isso que constantemente ele nos faz. Ele também nos provoca a gente a abrir caminhos para que a gente possa se aproximar uns dos outros. Amém? Que assim seja. Professemos a nossa fé. Creio em Deus Pai, Todo-Poderoso, Criador do céu e da terra, e em Jesus Cristo, seu único Filho, nosso Senhor. Cada morte sepultado, desceu a mansão dos mortos. Ao terceiro dia, subiu aos céus, está sentado à direita de Deus Pai Todo-Poderoso, donde há de vir a julgar os vivos e os mortos. Creio no Espírito Santo, Igreja Católica, na comunhão dos santos, na remissão dos pecados, na vida eterna. Amém. Oração dos fiéis. Irmãs e irmãos, com toda confiança, supliquemos ao Senhor com nossas preces, rezando após cada invocação: mostrai-nos, Senhor, o vosso amor.
1: Pela Santa Igreja de Deus, para que seja um sinal vivo da generosidade e da compaixão que brotam do coração de Cristo e alimente a humanidade com a palavra da vida, rezemos ao Senhor.
0: Mostrai-nos, Senhor, o vosso amor.
1: Pelos pobres e famintos das nossas sociedades, para que as ações e grupos, pessoas e organizações em favor

0: da erradicação da fome, tenham as luzes do Espírito Santo. Rezemos ao Senhor.
1: Mostrai-nos, Senhor, o vosso amor.
0: Pelas vocações para tantos serviços no seio da Igreja e do mundo, para que o Senhor da Messe inspire nos mais jovens o serviço aos ministérios e a vida religiosa consagrada, rezemos ao Senhor.
1: Mostrai-nos, Senhor, o vosso amor.
0: Pelos católicos, para que ponham no centro da vida a celebração da Eucaristia, que aprofunda as relações humanas e dispõe ao encontro com Deus e com os irmãos, rezemos ao Senhor.
1: Mostrai-nos, Senhor, o vosso amor. Tudo isso vos pedimos em nome do vosso Filho, na unidade do Espírito Santo. Amém.

0: Continuemos a nossa oração. Orai, irmãos e irmãs, para que o meu e o vosso sacrifício seja aceito por Deus Pai Todo-Poderoso.
1: Para a glória do Senhor, para o nosso Rei, e de toda a Santa Igreja.
0: Nós vos pedimos, Senhor, de bondade, santificai estes dons e aceitando a oblação do sacrifício espiritual, fazei de nós mesmos uma eterna oferenda para vós, por Cristo nosso Senhor. Amém. O Senhor esteja convosco.
1: Ele está no meio de nós.
0: Corações ao alto.
1: Nosso coração está em Deus.
0: Demos graças ao Senhor nosso Deus.
1: É nosso dever e nossa salvação.
0: Na verdade, é digno e justo, é nosso dever e nossa salvação dar-vos graça sempre e em todo lugar, Senhor Pai Santo, Deus da aliança e da paz. Vós chamastes a Abraão e o mandaste sair de sua terra para constituí-lo pai de todas as nações. Suscitastes Moisés para libertar vosso povo e conduzi-lo à terra prometida. Na plenitude dos tempos enviastes o vosso filho, hóspede peregrino no meio de nós, para nos redimir do pecado e da morte, e destes ao mundo o vosso Espírito para fazer de todas as nações um só povo na liberdade dos filhos de Deus, que caminha no vosso reino, seguindo os mandamentos

0: Na verdade, ó Pai, vós sois santo e fonte de toda a santidade. Santificai estes dons, derramando sobre eles o vosso Espírito, a fim de que se tornem para nós, no corpo e no sangue de nosso Senhor Jesus Cristo.
1: Enviai o vosso Espírito Santo.
0: Estando para ser entregue e abraçando livremente a paixão, Jesus tomou o pão, pronunciou a bênção de ação de graças, partiu e deu aos seus discípulos, dizendo: tomai todos e comei. Isto é o meu corpo, que será entregue por vós.

Do mesmo modo, no fim da ceia, tomou o cálice em suas mãos, dando graças novamente, o entregou a seus discípulos, dizendo: tomai todos e bebei. Este é o cálice do meu sangue, o sangue da nova e eterna aliança, que será derramado por vós e por todos para a remissão dos pecados. Fazei isto em memória de mim.

0: Mistério da fé e do amor. Anunciamos, Senhor, a vossa morte
1: e proclamamos a vossa ressurreição. Vinde, Senhor Jesus.
0: Celebrando o memorial da morte e ressurreição do vosso Filho, nós vos oferecemos, ó Pai, o pão da vida e o cálice da salvação, e vos agradecemos porque nos tornastes dignos de estar aqui na vossa presença e vos servir.
1: Aceitai, ó Senhor, a nossa oferta.
0: Suplicantes vos pedimos que, participando do corpo e sangue de Cristo, sejamos reunidos pelo Espírito Santo num só corpo.
1: O Espírito nos una num só corpo.
0: Lembrai-vos, ó Pai, da vossa Igreja, que se faz presente no mundo inteiro, que ela cresça na caridade em comunhão com o Papa Leão, com o nosso Bispo Adalberto, os bispos do mundo inteiro, os presbíteros, os diáconos e todos os ministros do vosso povo.
1: Lembrai-vos, ó Pai, da vossa Igreja.
0: Lembrai-vos na vossa misericórdia os nossos irmãos e irmãs que adormeceram na esperança da ressurreição, que partiram desta vida. As intenções que lembramos no início desta missa, hoje o sétimo dia de Juscelino Rogério Machado,

0: e Lucinda Jeremias dos Santos. Acolhei-os junto a vós na luz da vossa face.
1: Concedei-lhes, ó Senhor, a luz eterna.
0: Enfim, nós vos pedimos, tende piedade de todos nós e dai-nos participar da vida eterna com a Virgem Maria, Mãe de Deus, com São José, seu esposo, os apóstolos, Santo Estevão e todos os santos que neste mundo viveram na vossa amizade, a fim de vos louvarmos e glorificarmos por Jesus Cristo, vosso Filho. Por Cristo, com Cristo e em Cristo, a vós, Deus Pai Todo-Poderoso, na unidade do Espírito Santo, toda a honra e toda a glória por todos os séculos dos séculos. Amém. Com amor e confiança, rezemos juntos esta oração que Jesus nos ensinou. Pai nosso que estais no céu,
1: santificado seja o vosso nome. Venha a nós o vosso reino. Seja
0: feita a vossa vontade, assim na terra como no céu.
1: O pão nosso
0: de cada dia nos dai hoje. Perdoai-nos as nossas ofensas, assim como nós perdoamos a quem nos tem ofendido. E não nos deixeis cair em tentação, mas livrai-nos do mal. Livrai-nos de todos os males, ó Pai, dai-nos hoje a vossa paz. Ajudados pela vossa misericórdia, sejamos sempre livres do pecado e protegidos de todos os perigos, enquanto aguardamos a feliz esperança e a vinda do nosso Salvador, Jesus Cristo.
1: Poder e a glória para sempre.
0: Rezemos a oração pedindo a paz. Senhor Jesus Cristo, dissestes aos vossos apóstolos: eu vos deixo a paz, eu vos dou a minha paz. Não olheis os nossos pecados, mas a fé que anima a vossa igreja. Dá-lhe segundo o vosso desejo a paz e a unidade. Vós que sois Deus, com o Pai e o Espírito Santo.
1: Amém.
0: A paz do Senhor esteja sempre convosco.
1: O amor de Cristo nos uniu. Cordeiro de Deus, que tirais o pecado do mundo, tenha piedade de nós. Cordeiro de Deus, que tirais o pecado do mundo, tenha piedade de nós. Cordeiro de Deus, que tirais o pecado do mundo, dai-nos a paz.
0: Provai e vede como o

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1: Um bom dia a todos os nossos ouvintes essa manhã. Você está ouvindo a programação Um Encontro com Jesus. Meu nome é Nicolas Schumann, estagiário da comunidade do Rio Antinhas, e vamos nessa manhã ter um momento de encontro com

Saúdo vocês nessa manhã com o texto de Jeremias, capítulo 9, versículo 7, que diz: "Portanto, assim diz o Senhor dos Exércitos: Vejo, sou eu quem vou refiná-los e prová-los. Que mais posso eu fazer pelo meu povo?" Em nossa lida diária, não pensamos o que o Senhor pensa de nós. Como será que Ele nos vê? No texto de Jeremias, vemos o Senhor falando acerca do povo de Israel, aqueles que foram separados para serem o povo do Senhor. Estes, como diz no texto de Jeremias 9, mentem, traem e não se pode confiar em seus próprios familiares, pois todos estão corrompidos pela maledicência. Hoje não é diferente. Continua o mesmo ser humano que na antiguidade. E as diferenças são poucas. Hoje ainda vemos pessoas que não refreiam a sua língua, que buscam as mais novas fofocas do dia. Assim como o Senhor fala ao povo de Israel, esse texto de Jeremias também nos fala hoje. Pois somos trabalhados por Deus para que assim possamos glorificar o seu nome, que a nossa língua e nossas ações sejam para abençoar o nosso próximo e testemunhar acerca do Evangelho de Jesus. Oremos essa manhã. Senhor de graça e de bondade, queremos te render todas as graças e louvores nesse dia. Te pedimos, Senhor, esteja conosco. Faça com que reconheçamos a tua glória dia após dia. Ensina-nos a andar em seus caminhos e preceitos, ó Jesus, para que assim, com alegria e louvor, vivamos em teu amor. No teu nome que te pedimos e oramos. Amém.

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quando nós paramos para ler e refletir em cima dos salmos, nós encontramos uma beleza poética tremenda que chega a nos surpreender. Ali estão compiladas belas canções, poesias e profundos desabafos que tocam a nossa alma quando lemos. Acredito que todos temos um salmo que nos marcou em nossa trajetória de fé, seja por estarmos em um momento de mudanças e afirmações, seja por estar em momentos em que nós estamos afundados em tristeza. Com o livro dos Salmos, aprendemos a orar ao Senhor e também louvá-lo, pois este livro serve como uma escola para nós. Mas aprendemos mais com este livro. Nós aprendemos o local onde podemos sofrer. Muitos de nós, por vezes, andam angustiados e turbilhados na alma, vindo por vezes de diferentes fontes, seja por causa de inseguranças, medos que temos de enfrentar, problemas financeiros, problemas matrimoniais, problemas de saúde, no trabalho, entre outros sofrimentos que nos retiram a paz. E quando nos é retirada a paz, não conseguimos mais dormir, pois estamos ocupados demais pensando em N soluções para os nossos problemas, iniciativas que podemos tomar frente a essas angústias. Quando estamos afundados nesses sentimentos, nosso coração pesa, faz com que percebamos o peso de lidar com tudo isso sozinho, e ao mesmo tempo não queremos trazer isso à tona. É aqui que os salmos nos chamam a agir diferente, pois quando estamos sofrendo por angústias e ansiedades, tendemos a isolar-nos, isolar nossos pensamentos, não trazer isso à frente e ao Senhor. Davi, um dos principais autores dos Salmos, viveu grandes intempéries na vida, seja por consequência de seus atos e seus pecados, seja por perseguições de outros para com ele. As poesias e músicas que Davi compunha durante esses momentos nos servem de chamado a entregar as nossas angústias ao Senhor. Hoje vamos nos aproximar de três textos bíblicos, de Salmo 30 até o Salmo 32. Farei a leitura de alguns versículos que nos revelam e nos chamam a essa posição. O primeiro salmo que iremos ler nessa manhã será o Salmo 31, versículo 9 e 10, que diz o seguinte: Tem misericórdia de mim, Senhor, estou em desespero. A tristeza me consome, os olhos, vigor e o apetite. A minha vida desvanece em angústia, e os meus anos com gemidos, a minha aflição ou culpa esgota as minhas forças, e os meus ossos se consomem. Davi compartilhou conosco esse sentimento de desespero e de angústia, da tristeza que consome a alma. Podemos achar que esses sentimentos não devem estar presentes frente ao Senhor, que o Deus da criação não tem tempo de lidar com essas nossas angústias e aflições. Mas o Emmanuel, Deus conosco, não se faz distante de nós. Jesus quer nos ouvir.

e ele inclina os seus ouvidos para que assim nós possamos chorar junto dele, entregar a ele as nossas angústias, os nossos medos. Em nosso coração pode surgir também o argumento de: não posso orar ao Senhor, pois sou pecador. Sim, somos, mas a relação aí é bem diferente. E vemos isso no Salmo 32, versículos de 3 a 5, onde Davi fala sobre essa questão do pecado e dessa angústia da alma frente aos seus pecados e suas ofensas contra o Senhor. Em Salmos 32, versículo 3 a 5, ele fala: enquanto eu me calei, os meus ossos definharam com os meus gemidos o dia todo, pois dia e noite a tua mão pesava sobre mim. As minhas forças foram se esgotando como na seca do verão. Então reconheci diante de ti o meu pecado e não encobri a minha iniquidade. Eu disse: confessarei as minhas transgressões ao Senhor, e tu perdoaste a iniquidade do meu pecado. Aqui Davi dá a luz a um sentimento muito comum nosso, o sentimento de que tudo está errado e de que nossos caminhos têm sido dificultados por causa de nossas escolhas e pecados. O salmista fala que dia e noite a tua mão pesava sobre mim. Aqui, sim, tem um caráter de consequência dos nossos pecados, do pecado de Davi, mas é para gerar o que encontramos no versículo seguinte, o arrependimento. Quando o salmista diz: então reconheci diante de ti o meu pecado e não cobri a minha iniquidade. Assim como nossos choros e medos, Deus também quer que nós entreguemos a ele nossos pecados para que assim possamos ser curados e perdoados, restabelecidos e chamados a um relacionamento real com ele e por meio de Cristo Jesus. E agora, no Salmo 30, onde Davi nos fala da misericórdia de Deus, da obra que ele fez em nós, ele fala o seguinte no Salmo capítulo 30, versículo 2 a 5: Senhor meu Deus, a ti clamei por socorro e tu me curaste. Tiraste-me, Senhor, da sepultura, prestes a descer a cova, devolveste-me a vida. Cantem louvores ao Senhor. Vocês que são os seus fiéis, louvem o seu santo nome. Porque a sua ira dura apenas um instante, mas o seu favor dura a vida toda. O choro pode persistir uma noite, mas de manhã irrompe a alegria. Neste salmo, nós damos de cara com uma afirmação que aponta diretamente para a cruz, que é o que chamamos de sombra da cruz no Antigo Testamento. O Deus da criação não a abandonou, não deixou ela ao léu, mas se faz presente junto dela. Ele não nos deixa à deriva nesse grande mar da história, pois vendo a sua criação quebrada, ele vai de encontro a ela. E essa criação que clama por socorro, pois não encontra mais solução em seus caminhos, andou sozinha e distante por seus próprios propósitos e agora se encontra perdida. E nesse momento que o Senhor vai de encontro a ela, a resgata, a tira da sepultura e devolve a ela a vida, e devolve a essa criação a vida que cada um de nós somos chamados por meio de Cristo Jesus. Aqui, Davi aponta algo também interessante, tanto para a justiça de Deus,

assim quanto para sua misericórdia. Pois Deus se ira com a iniquidade do pecador, com a iniquidade daquele que não segue a sua vontade, mas a sua justificação por meio de Cristo Jesus, ela se estende para a vida eterna e nos chama para essa vida que se inaugura a partir da cruz. Assim como a salvação por meio de Jesus serve para nos resgatar a nossa alma da sepultura, da morte, ela serve também para enxugar as nossas lágrimas, nos dar conforto, pois não estamos mais sozinhos. Estamos e caminhamos com Cristo, e em Cristo nós nos agarramos para que nossa salvação e consolo frente a Ele, devemos entregar os nossos medos, angústias e inseguranças, para que assim nós possamos viver e ter vida, e vida em abundante, não mais limitados aos nossos medos, às nossas ansiedades que se renovam dia após dia, porque agora nós não somos mais rendidos a essas angústias que se apresentam a nós, mas assim agora estamos rendidos ao Cristo, aquele que veio para nos salvar e nos resgatar. Querido irmão, querida irmã, nessa manhã eu quero te chamar para orar comigo, para você entregar as suas angústias, os seus medos, os seus pecados frente ao Senhor, para que dessa forma Ele possa não mais te entregar somente ao léu de suas consequências, de seus pecados e seus medos, mas te entregar agora uma vida e vida em abundante. Feche teus olhos, reclina tua cabeça, fala com teu Pai que está em secreto, que Ele te ama e Ele quer te confortar e te dar o perdão que se estende até a vida eterna. Ó Pai amado, Senhor de graça, queremos te louvar e agradecer porque tu nos tiraste das trevas e nos transportaste para a tua maravilhosa luz. Te entregamos nossos fardos e pesos, Senhor, que nossos medos não sejam mais ferramentas do inimigo, que assim nossas inseguranças sejam seguranças em tua palavra. Transforma as nossas feridas em ferramentas do teu santo evangelho e que o consolo do Senhor transborde em nossa alma dia após dia. É no nome de Jesus que oramos e pedimos ao Senhor.

Agradeço você, meu querido irmão, minha querida irmã, que esteve me acompanhando nessa manhã, que nós possamos iniciar nessa semana com muita paz, com muita alegria, compartilhando e falando das graças que o Senhor derramou sobre as nossas vidas, continua derramando e irá derramar também. Que nós possamos nos agarrar na plena certeza da salvação por meio de Cristo Jesus e também nos colocar frente a Ele em nossas dificuldades, em nossos problemas, angústias e medos. Um bom domingo e um ótimo início de semana.

8:30, um bom dia para você, uma ótima manhã de domingão, hoje dia 2 de agosto de 2026, você ouviu aí já, agradecemos a Deus por mais um dia de vida, mais um dia de batente, mais uma semana que está começando aí, primeiramente com o pastor Paulo, depois tivemos a missa da Igreja Matriz celebrada ontem pelo nosso pároco, Frei Ângelo, inclusive no finalzinho ali deu um perrengue aí no Facebook, a missa celebrada ontem, reproduzida hoje aí pela sintonia. Agora fechou, agradecendo aí mais uma semana, mais um dia de vida, o estagiário, o Nicolas de Rio Antinhas para o Mundo. E agora estaremos com o Bandinhas em sintonia, a equipe da sintonia já está escalada. Aqui o âncora, eu estarei aqui na 2x0, Euronildo José de Oliveira, estarão lá em Leoberto Léo, aniversariante, não é de nascimento, mas de sintonia, ele nasceu aqui na sintonia, né? Não é que ele nasceu na sintonia. Josué Eger estará em Leoberto Léo com o gaiteiro famoso da sintonia, o Kaique Vieira. Ao lado

Dele está o nosso companheiro, o Ricardo Plotker, e na outra frente estarão lá na minha terra natal, Bom Retiro, a galera está lá no Paraíso da Serra, estão no Paraíso, oi Jeans, é a dupla que a hora que bateu o ponto hoje, domingo dia 2 de agosto, estarão de férias, o Jean Carlos Paliano e também o Jean Carlos Souza e a Cleide para separar se tiver algum entreveiro, né? Grande trio estará lá em Bom Retiro aí e a sintonia nosso Bandinhas é em duas frentes hoje. Hoje em Bom Retiro, capital de churrasco, e também Leoberto Leal, a terra natal de Josué Egre, que completa 16 anos de rádio sintonia. E de aniversário também, seu Ariva Andrese, nosso vizinho aqui. Então, é hora que começar a rolar a carne aqui pertinho, já vou gritar ali no muro aqui para trazer um pedacinho para nós aqui da sintonia. Grande seu Ariva Andrese, parabéns, sucesso, saúde, felicidade, vida longa. 16 graus a temperatura, para você um bom dia. Agradecendo aí a sua audiência e a sua conexão ligada entre nada plugado com a líder sintonia e estamos iniciando mais um Bandinhas em Sintonia. Abrindo a programação musical do Bandinhas em Sintonia deste domingão dia 2 de agosto, eles que estiveram em Tuporanga, tava lá a Roseli, ainda a Rosana, deixa eu ver quem mais, a Silvinha, o Mancha, galera foi acompanhar os atuais, era pra eu ter ido, mas o dever me chama, né? De acordar às 4 da matina não dá pra fazer festa. Então os atuais cantam aqui Bela Loirinha, eles que tiveram em Tuporanga, 8h33, bom dia pra você, um ótimo domingo, meus queridos e minhas queridas, Bandinhas em Sintonia.

8:36, nota de falecimento. Maria Pauline Moraes e os familiares de Arlindo Moraes comunicam com pesar o seu falecimento, mais conhecido por Lili, ocorrido ontem aos 86 anos de idade. O corpo está sendo velado na capela mortuária em Bela Vista, Ituporanga, de onde sairá o féretro hoje, dia 2 de agosto, às 9:30 da manhã, para a realização da cerimônia.

0: Dos funerais seguindo logo após para sepultamento no cemitério católico de Bela Vista. A assistência familiar Santa Cruz comunicou com pesar o falecimento de seu associado Arlindo Moraes, mais conhecido por Lili. A família enlutada, as nossas condolências.
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0: Oito horas e 37 minutos, 16 graus, o sol já começa a aparecer aqui, rapaz, que bênção nesta manhã de domingão, dia 2 de agosto. Mandando um abraço aí pro nosso amigo Luiz Machado, que já tá ligadinho conosco, oferecendo para toda a galera que vai voltar amanhã. É, amanhã acaba as férias aí, degurizado, e o Luiz Machado já tá desejando a todos aí que voltarão a peleia de estudar mais um semestre. Bom, eu, alô, Luiz Machado, grande abraço. A dona Ivonete, lá de Demoras, Alfredo Wagner, ela não demorou e já tá ligada conosco, tá oferecendo aí pro esposo Tádio, toda a família aí, sempre ligadinho conosco lá em Demoras, ela não demorou e já tá ligada conosco aqui no Bandinhas em Sintonia. Também mandando aqui é o Jardel Schmidt, ainda a Sirlésia de Souza, o Adir França e a neta Priscila de mandando aí para o Silvério Mon, que tá ligadinho conosco, que tá mandando então. Os parabéns aí hoje vai para o Jardel Schmidt, a Sirlésia de Souza, a Dir França e também a neta Priscila. E parabéns aí, sucesso, saúde e felicidades aos aniversariantes de hoje, dia 2 de agosto. Quero mandar um abraço também pro meu padrinho de casamento, meu professor aí na narração de transmissão esportiva, o Carlos Wake, que muitos anos empunhou aqui os microfones da sintonia. Se eu não estou equivocado, no dia da feijoada da sintonia, ele falou 15 anos, né? Então, Calão tá de aniversário hoje também. Grande titio Calão, dia 2 de agosto. E claro, nosso também vizinho aqui, deixa eu gritar aqui, esse Olivo Andrés, ouve, tá de aniversário hoje também. E aniversário de sintonia de Josué Eger, 16 anos. 8h39, um bom dia pra você, ligadinho conosco aqui no Bandias em Sintonia, chegando pra cantar aqui, música germânica. Bom dia, alô, tiozão, tá ligado conosco, lá em Presidente Nereu, grande abraço.

0: 8:43, nota de falecimento. Os familiares de Cunigunda Mintemann, mais conhecida por Dona Cuni, comunicam com pesar o seu falecimento ocorrido ontem, aos 93 anos de idade. O corpo está sendo velado na Capela Mortuária Santa Rita, em Ituporanga, onde haverá hoje, dia 2 de agosto, às 15 horas, a realização da cerimônia dos funerais, seguindo logo após para sepultamento no cemitério católico de Ituporanga. A funerária Santa Cruz comunicou o falecimento de Cunigunda Mintemann, mais conhecida por Dona Cuni. A família enlutada, as nossas condolências.
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0: Oito horas e 44 minutos, bom dia, obrigado pela audiência aí, você ligado conosco aí. Em uma utilidade pública, foi perdida uma chave de uma moto bis na Praça da Matriz, para rimar bis com matriz. Se alguém encontrar, por gentileza, pode ligar pro 988-1836-18, 988-1836-18, fala com a Irma Vaz, que perdeu então essa chave. Já veio de uma moto bis na Praça da Matriz, pra rimar, né? Um abraço, um bom dia e bom trabalho pra galera que tá na lida da cebola, tipo a minha comadre, a Vanessa Lichtenfeld, mesmo Juninho, toda a galera tá na peleia no plantio da cebola lá no Rio do Norte. Alô, Vanessa, alô, Juninho, a galera aí tá trabalhando e ouvindo aqui o Bandinhas em Sintonia, para você que está no plantio da cebola, na lida do fumo também, e ouvindo aqui o Bandinhas em Sintonia, uma ótima manhã de domingão, tá um dia propício para plantar cebola, né, ó. Um bom dia aí também a família Schmidt, parabenizando aí a Cirleia de Souza, também a Priscila Stephanie, dizendo que Deus abençoe aí, sucesso. E também o Adir França, festa pouco e bobagem, né, ó. A Jardel Schmidt, então, pelo aniversário, desejando aí parabéns, sucesso, saúde, felicidade, vida longa aí, aniversariante. Festa pouco e bobagem pra esse povo todo aí. Parabéns aí, então, sucesso, saúde, felicidades aos aniversariantes de hoje, dia 2 de agosto. Ainda também mandando um abraço e agradecendo aqui a audiência, desejando meu amigo Egon Israel, tá ligado conosco aí, tá mandando um abraço aí pra toda a família e também aí pra o pessoal lá em Leoberto Leal, onde daqui a pouco estará o aniversariante de sintonia, 16 anos de sintonia, o Josué Igre, que estava de férias e aí termina suas férias bem no dia que ele completa 16 anos de rádio sintonia, e lá na terra dele, em Leoberto Leal, com o nosso bandido em sintonia. O Jeans, o Jean Carlos Paliano, com G, e o Jean Carlos Souza e a Cleide Rolling estarão lá no Paraíso da Serra, em Bom Retiro. Lá em Leoberto ainda está o famoso da sintonia, o Kaique Vieira, o gaiteiro, que agora é convidado para animar a festa de 15 anos. Tá bem, garoto, hein? Olha, a agenda dele tá.

repleta. E o Ricardinho, Ricardo Plotker, meu afilhado de casar, grande Ricardinho. São 8:46, você ligado conosco aqui no Bandinhas em Sintonia neste domingão, 16 graus a temperatura, hoje promete um dia maravilhoso, né? Magnifique, é pra você ligado conosco ouvindo aqui a sintonia. Um abraço, um bom dia, uma ótima semana pra Dulce, meu amigo Arthur e também o Machucho. Então, sempre ligadinhos conosco lá em New German, Nova Alemanha, Buia. Dona Zena Mês também, tá sempre ligada conosco aí. Alô, dona Zena, um grande abraço pra senhora aí também. E ainda também a Miriam, o Álvaro e o Davi, é, e a dona Maria também, dona Maria que é a mãe da Miriam, tá sempre ligadinha conosco aí. O, ainda também quem está ligado lá na Embuia conosco aí, seu Avilson, pai da Creia, e também a dona Maria, sempre ligado na sintonia, né? 9:13, mais música chegando aqui com a Banda Real do Paraná. Bom dia pra você. Alô, tio Márcia Rita. Eu queria te visitar ontem à noite, mas não deu certo, né? Um abraço e um ótimo final de semana.

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1: São 8:50, 16 graus a temperatura. Bom dia pro nosso amigo Altair Cipriani, lá de Florestal, Chapadão do Lajado. Tá ligadinho conosco aí, gratidão pela audiência. Dona Marizete da Silva Senem, a Janaína, o Globson, o Jardel e também a Paloma, que tava de aniversário na semana. E o seu Ivo ainda. Estão mandando um abraço aí, parabenizando o Josué Eger pelos 16 anos de sintonia e também pro seu Ari Vandrese, que é parceiraço aqui da sintonia também. Bem, grande seu Ari Vandrese de nível hoje também, dia 2. E a você que está de aniversário hoje, nossos parabéns, sucesso, saúde, felicidades, vida longa. Ali por volta de 20 para o meio-dia, estaremos homenageando a todos os aniversariantes de hoje, de dia 2 de agosto. Claro, dentre eles aí, seu Ari Vandrese, nosso vizinho aqui e parceiraço da sintonia. O Sebastião Andrade tá ligado conosco lá em Rio do Sul, para o mundo, tá ligado conosco aí, oferecendo para a Maria de Lourdes.

Andrade e também o Pedro Andrade. Grande abraço, pessoal lá de Rio do Sul. Rio do Sul que vai desistir os joguinhos abertos lá em Blumenau. Ficamos campeão em cima de Rio do Sul e Ituporanga. Agora eles vão hoje desistir os joguinhos abertos lá em Bubedal contra a equipe de Jaguará do Sul. Ei, que beleza. Abraço, pessoal de Rio do Sul. Então, e também a nossa médica hoje é a Vanessa Multibeller. Ela que está no plantão. Doutora Vanessa Multibeller. Ainda também meu amigo Salvitor, não é sutiã, mas é meu amigo do peito. Grande abraço aí pro Salve, também a esposa, tão sempre ligadinhos conosco lá na Barragem Sul para o mundo, ouvindo aqui a programação da sintonia. Deixa eu dar mais um recado aqui, que foi perdido uma chave de uma moto bis na Praça da Matriz. Se alguém encontrar, trazer. Ele tem um chaveiro, um chaveirinho aí de borboleta junto com a chave. Então, se você encontrou aí, ele tem um chaveiro de borboleta junto com a chave aí. Entre em contato com a nossa amiga Irma Vaz no 47988183618. 47988183618. A chave da Bis, Moto Bis, da nossa amiga Irma Vaz. Vai encontrar, é o desejo nosso aí. Também mandando um abraço aí e desejando um bom dia pra galera que tá ligada conosco aqui, ouvindo a programação da sintonia lá em Demoras. A galera tá ligada conosco aqui, e nós agradecemos Rio Demoras, Alfredo Wagner e a dona Ivonete, tá ligada conosco, oferecendo pro esposo dela, o Tádio, também pra toda a família, pro Matheus Henrique, pra Maria e pra toda a família, pros filhos, pra toda a família aí, parabéns pela audiência, né? Aqui na Líder, são 8:53, chegando pra cantar aqui na programação da sintonia, La Montana, Montana, La Montanara. Daqui a pouco nós teremos o Bandinhas em Sintonia, direto de Leoberto Leal, com Josué Eger, Kaique Vieira e também o Ricardo Protecker. Também estaremos lá em Paraíso da Serra, Bom Retiro, com Oi Jeans, Jean Carlos Paliano, Jean Carlos Souza e a Cleide Holig, que tava de férias também até hoje. Terminou as férias da Cleide e do Josué Eger. Canta aí música germânica pra você. Bom dia! Bom dia!

0: 8:57, nota de falecimento. Maria Pauline Moraes e os familiares de Arlindo Moraes comunicam com pesar, mais conhecido por Lili, comunicam com pesar o seu falecimento ocorrido ontem aos 86 anos de idade. O corpo está sendo velado na capela mortuária em Bela Vista, Ituporanga, de onde sairá o féretro hoje, dia 2 de agosto, às 9:30 da manhã, para a realização do cerimonial de os funerais, seguindo logo após para sepultamento no cemitério católico de Bela Vista. A assistência familiar Santa Cruz comunicou com pesar o falecimento de seu associado Arlindo Moraes, mais conhecido por Lili. A família enlutada, as nossas condolências.
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2: São 8:58, domingão dia 2 de agosto. 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
2: São 8:59, Bandinhas em sintonia nesta manhã de domingão, mandando um abraço aqui. O bom dia aí é o Miguel Matheus Selhorst, é de Nova Itália, Aurora, estão sempre ligados conosco aqui, estão mandando um alô para todos que estão ajudando a arrancar muda de cebola e para plantar muda depois, né? Também. Grande abraço aí, bom trabalho então, rapaziada aí. É, a Mariana Selhorst, bom trabalho para vocês aí em Nova Itália, Aurora. Trabalhando e ouvindo aqui o Bandinhas em sintonia, ficamos lisonjeados com a sua audiência, parceria. Também mandando um abraço aqui pro seu Darcy Alves Ferreira, lá do Rio das Pedras para o Mundo, tá ligado conosco aqui, um ótimo domingo para toda aí, desejando um feliz, parabenizando aí a galera que tá ligada conosco aqui, mandando aí para o nosso amigo Josué Eger, que tá completando 16 anos de Rádio Sintonia, e para todos os amigos. Alô, seu Darcy Alves Ferreira, do Rio Batalha para o Mundo, tá ligado conosco aqui, ouvindo Bandinhas em sintonia. Andei, eu das pedras, alô, tio Vino, tia Moca, estão ligadinhos aqui, dona Lúcia também. Ô, dona Lúcia, um grande abraço aí para a senhora, gratidão pela audiência conosco aí. Um abraço aí pro nosso amigo Eliésio, tá ligadinho conosco aí, ouvindo aqui a programação da sintonia. O Eliésio, a Eliana, chegou no mês da Eliana, aniversariante do mês de agosto também. O Bruno, ele Bigodon, e também a Maria Clara, essa é uma figuraça, né, ó. Ainda também mandando abraço aí pro Junildo de Oliveira, a Tita, o Choco, a Duda, a Dadá, dupla sertaneja, né? Duda, Dadá, é, quero folga pra Normalita Rezende de Oliveira, que é isso, hein, garotinho? Merece, garota, merece, mais ou menos. São 9:02, chegando pra cantar agora San Marino, Dois Apaixonados. Rapaz, é muito amor e muita emoção, na Rádio do Coração, canta aí, ô.

9:05, 17 graus a temperatura. Um beijão aí pra Glaucia Lichtenfels Oliveira, já foi bater o cartão ali na Dorbali, tomar aquele cafezinho hoje preparado pela Tita, né? Que beleza! Grande abraço aí, garotinha. Foi na missa das 8 orar por nós, né? É aqui nós acompanhamos já o pastor Paulo, o nosso pároco, Frei Ângelo, inclusive no finalzinho ali antes do ofertório deu um perrenguezinho no Face da Igreja Matriz, mas tudo certo, tudo certo. E também o Nicolas. O Nicolas foi representando aí a Igreja Evangélica Confissão Luterana no Brasil, direto do Rio Antinhas para o mundo, ele que é estagiário. Nicolas, também agradecendo aí a Deus, que a gente deve agradecer e pedir para um dia maravilhoso, que é um dia maravilhoso, é, né? Um dia de vida, de trabalho para quem tá trabalhando, de férias para quem tá de férias até hoje, né? E aqui na sintonia, por exemplo, Josué, 16 anos de rádio sintonia, volta, papeleia hoje. A minha amiga Creide, é, voltando de férias também, né? Que beleza! Então aí, bom trabalho para quem vai voltar a trabalhar. E ainda também mandando um abraço aqui pra galera que tá ligada conosco aqui na programação do Bom Dia Zé em Sintonia, meu amigo Calil Souza lá em Rio do Sul, de Rio do Sul para o mundo, tá ligado conosco aí, um grande abraço aí. Eles também tá reforçando os parabéns pro meu padrinho de casamento e também meu professor em narração. O Calil também tá mandando um abraço aí pro Carlos Wegen, Titio Calão, é, que beleza! E também pro Josué Iger pelos 16 anos de Rádio Sintonia. Valeu, meu amigo Calil de Rio do Sul para o mundo, tá sempre ligadinho conosco aqui na sintonia. Bom dia também, 9:06, 17 graus a temperatura. Meu amigo Tadeu Coelho, não é sutiã, mas é meu amigo do peito também. É, grande Tadeu, tá ligado aqui, ouvindo a programação do Bandinhas em Sintonia. Daqui a pouco estaremos em Paraíso, estaremos

0: Estamos no Paraíso, Paraíso da Serra, com Oi Jeans, o Jean Carlos Palhano, Jean Carlos Souza e a Creide Holling. Um bom dia também a Adelita Garcia. Se Adelita se fuere, lá do bairro Nossa Senhora de Fátima, tá ligada conosco aqui, tá oferecendo música pra toda a galera aí, pra neta Sofia, que está passando aí as férias, estão acabando as férias pra alguns hoje, né? Um abraço aí, minha amiga Adelita, tá ligadinha conosco aqui, sempre ouvindo a programação da Sintonia. Nas férias aí, os avós sempre trabalham em dobro também. Que beleza, hein? Um abraço, Adelita. Um ótimo domingo, uma ótima semana, um ótimo mês de agosto. Mês de agosto que começou ontem. Ainda também, mandando um abraço e agradecendo a audiência aqui, o Ricardo Ribeiro, tá ligado conosco aí? Tá mandando um abraço pra sua mamãe, dona Isolde Bogo, tá ligadinha conosco? Do seu filho aí, o Ricardo, lá de Floripa para o Mundo. Alô, dona Isolde Bogo. Alô, dona Terezinha Krause de Presidente Nereu, terra do tiozão. Tiozão agora segue o líder, tiozão. Tá morando lá, grande. É, o tiozão aí tá sempre ligado conosco aí. Ele muda de endereço, mas não de estação, ele continua em nós aqui. Um abraço então pra dona Isolde Bogo. Quem tá mandando é o Ricardo, filhão aí. Ainda também, mandando um alô pra família Plotecker. É Marcionei Plotecker de Presidente Nereu para o Mundo. Tem um Plotecker inclusive conosco lá, né? Tá lá em Leoberto Leal. Ele é Ricardo Plotecker. Grande Ricardão. Um abraço aí pro nosso amigo Ricardo Plotecker. 9:08. 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Bom final de semana aí pra galera lá da Marmac, meu amigo Marcel, Marcos e a Tati. Já deve ter nascido o bebê, né? Que eu estava ali, meu. Parabéns, então, papais e mamães. 9:09.
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0: Bandinhas em sintonia nesta manhã de domingão. Não é dia 9 ainda. Dia 9 é domingo que vem, dia do nosso dia, né? Dia dos pais. É, aí nós só vamos tocar a sinetinha, né? Lá na casa do Chinega. Lá saber, né, Chinega? Rubinho, Jefinho, Erozinho. É, só vamos tocar a sineta lá e é, que nem diz uma amiga minha, vocês que lute, né? Ó. Ainda também, mandando um abraço aí pra galera que tá ligada conosco aí. Ah, ela mora lá em Apiúna, neta da nossa amiga Adelita, terra que a Leda e o Claudino também moram lá em Apiúna, na subida. Chegando pra cantar agora, é G10, amor ou amigo? Amigo, os dois, né? Um amor e amizade, amizade e amor, dá boa também.

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2: São 9 horas e 14 minutos, 17 graus a temperatura. Ele estava de férias, hoje está completando 16 anos de Rádio Sintonia. Nosso nobre companheiro, ele que é lá de Leoberto Leal para o mundo. Rapaz, Josué, já faz tudo isso que tu aguenta nós aqui, rapaz, 16 anos. É, bom trabalho, bom retorno aí das férias, meu queridão. Torci pro teu time ontem, mas antes não deu gol pra lado nenhum, deu 0-0, 3 jogos da Copa do Brasil, tudo 0-0, inclusive o Santos. Bom trabalho aí, meu jovem Leoberto Leal para o mundo, Josué Iger.
3: Bom dia você, ô, aqui tá com a gente em sintonia. Rapaz, obrigado pelas felicitações, né? É, 16 anos de sintonia hoje. Que beleza, em dia 2 de agosto. É, que prazer, né? Há 16 anos eu aparecia aí em sintonia. Um pouquinho antes, na verdade, né? Que é período de teste ali. Eu lembro que era época de Copa do Mundo. Mas daí foi no dia 2 de agosto que daí esse ar, não, pode contratar o guri que pode ser que dá certo, né? E estamos aí 16 anos então fazendo parte dessa equipe maravilhosa aí da Sintonia FM, né? E um prazer hoje poder estar nessa data aqui na minha terra natal, Gilberto Leal, aqui em frente à Praça Silvério Campos, aqui na Capela Sagrado Coração de Jesus, aqui do santo que é o Senhor Jesus, na verdade, para essa festa especial, a festa da Igreja Católica, né? É um momento especial de poder comemorar, estar aí fazendo a tradicional festa, né? Então, já para quem é daqui de Gilberto Leal, já comentando assim que nós temos algumas novidades para esse ano, né? Já conversava aqui com os, reencontrando os amigos aqui, de que é um ano diferente. Essa festa sempre era realizada lá no Dia dos Pais, ou seja, sempre seria lá no próximo domingo, mas esse ano o pessoal resolveu inovar um pouquinho, por quê? Para poder deixar também que as pessoas possam estar com os papais aí no próximo domingo, né? Então já adiantaram a festa numa semana para poder aí deixar os papais livres, né? Mas ó, lá na cozinha, eu já tomei um cafezinho em casa lá com a mãe, lá na mãe no Alto Varjedo, né? Um chimarrãozinho lá também, depois vim pra cá, mas já vi que o Kaique e o Ricardinho já tiveram lá na cozinha. O Kaique apareceu na cozinha, ele se passou pelo Josué, esse é mais um monjar, tá fazendo muito serviço, né? Então, o Kaique pesa 30 quilos molhado, rapaz, se passando pelo Josué aí, daí não dá, né? Daí disse, não, o Josué tá vindo depois, o Josué tá vindo depois aí pra gente fazer essa festa especial, a festa bonita, né? Mas, ó, nesse primeiro momento, eu quero deixar aquele convite especial, você que tá aí acompanhando a programação, você que é de Poranga, aí de Embuia, de Vidal Ramos, porventura você não conhece como que é Leoberto Leal, mas eu nunca fui na cidade de Leoberto Leal, vem hoje, vem ali, ó, sentido Embuia, depois pega a direção Leoberto Leal, tudo asfaltado pra chegar

0: até aqui, é bem no centro da cidade. A igreja aqui é um cartão postal aqui também da cidade, está linda demais, o pessoal tem um cuidado, um carinho bem diferenciado, né? O pessoal tá organizando aqui a parte da missa, é parte do almoço aqui, também já tá tudo adiantadinho, tava conversando com o pessoal lá na cozinha, tudo já bem organizadinho, tudo adiantadinho já, parte das saladas, parte das comidas já adiantadas, as galinhas já estão assando, a parte do churrasco o pessoal já preparou ali, daqui a pouco a gente vai fazer aquele tour aqui contando um pouquinho mais, mas tá tudo organizado, vai ter roleta depois do almoço também, tem muitos brindes aqui especiais, o pessoal tá chegando já devagarinho também e já tá reservando aí sua carne, já tá comprando sua galinha e assim que você pode fazer nesse dia de hoje, hein? Festa super especial preparada pra você. Tá em casa hoje, você que é aqui da cidade de Leoberto, adiantado em uma semana essa festa, tá bom? Então é esse fim de semana mesmo, que festa já começou na sexta-feira, ontem já teve café colonial por aqui, que foi um sucesso, e esse convite, né? Vem aqui pro centro, venha pra festa do centro de Leoberto Leal, pra festa aqui da Igreja Católica, que com certeza é sucesso. Oiro, estaremos por aqui ao longo dessa manhã, conversando, reencontrando os amigos, fazendo aquele bate-papo especial, mas fazendo aquele convite. Vem pra festa, a sintonia está aqui na cidade de Leoberto Leal, aguardando você, hein? Já traga a criançada, já vai ter aquele balãozinho especial aqui que o Ricardo vai entregar, o Kaique também tá aí pra gente fazer aquele bate-papo especial com as pessoas, bem então, fazer aquela festa especial, aquela festa bonita, e a gente ao longo dessa manhã vai contando tudo direto aqui da Capela Sagrado Coração de Jesus, do Senhor Bom Jesus, a festa especial aqui do centro de Leoberto Leal. Oiro, daqui a pouco a gente volta com mais informações, campeão.
1: Beleza, então, meu nobre companheiro Josué Egger, daqui a pouco ele estará voltando, retornando aqui no Bandias em Sintonia, lá direto de Leoberto Leal. Chegando música agora e depois já chega a nossa médica, a nossa plantonista e a Vanessa Montebelli também. Daqui a pouco a galera lá de Paraíso da Serra, Jean Carlos Paliano, Jean Carlos Souza e a Cleide Rolling. Ô Flávio Dalcim, banda, canta aí pra nós. 9:18, bom dia pra você, 17 graus.

0: 9:22, nota de falecimento. Os familiares de Cunigunda Mintemã, mais conhecida por Cune, comunicam com pesar o seu falecimento ocorrido ontem aos 93 anos de idade. O corpo está sendo velado na Capela Mortuária Santa Rita em Ituporanga, onde haverá hoje, dia 2 de agosto, às 15 horas, a realização da cerimônia dos funerais, seguindo logo após para sepultamento no cemitério católico de Ituporanga. A funerária Santa Cruz comunicou com pesar o falecimento de Cunigunda Mintemã, mais conhecida por Dona Cune. A família enlutada, as nossas
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0: 9:23. A Vanessa está chegando no nosso plantão nesta manhã. Manhã de. Domingão, inclusive também a galera lá, direto de Paraíso da Serra, os Jans, eles também já estarão chegando daqui a pouquinho, assim que a Vanessa falar. Ô, minha nobre companheira Vanessa, nossa médica de plantão aí, bom dia para você, bom trabalho.
3: Olá, bom dia para você, ótimo domingo, Eronildo, para você, para os nossos ouvintes, para quem tá acompanhando a nossa programação na manhã de hoje. A gente vem realmente aí com as informações do Plantão Sintonia, tudo que movimentou o meio policial aí nas últimas horas aqui na região, e a gente pode dizer que as últimas horas foram marcadas por prisões, acidentes e também atendimentos de emergência em diferentes municípios aqui do Alto Vale e também do Vale do Itajaí. A gente começa por Agronômica, onde um homem foi preso após uma ocorrência de ameaça e agressão registrada por volta das 9 horas da manhã de ontem. A polícia militar foi chamada até uma residência e encontrou uma mulher abalada, chorando e com sinais de embriaguez. Ela contou que havia sido ameaçada de morte pelo companheiro. Na área externa da casa, os policiais localizaram outro homem caído, inconsciente, com ferimentos pelo corpo e também sangramento. O Corpo de Bombeiros Militar prestou os primeiros atendimentos e levou a vítima ao hospital com suspeita de traumatismo craniano e fratura em um dos braços. O companheiro da mulher afirmou à polícia que os envolvidos consumiam bebidas alcoólicas quando uma discussão começou. Segundo a versão dele, o outro homem teria usado um pedaço de madeira para agredi-lo na cabeça e também teria desferido socos contra sua boca. Ele declarou que conseguiu tomar o objeto e reagiu com vários golpes até que o outro homem perdeu a consciência. Diante da gravidade dos ferimentos e também dos elementos encontrados no local, o homem recebeu voz de prisão. Os envolvidos foram encaminhados à Delegacia de Polícia Civil, que deverá apurar as circunstâncias da ocorrência. Já em Ituporanga, dois homens foram presos em flagrante por suspeita de furtar fios de cobre de uma residência temporariamente desocupada do bairro Vila Nova. A PM foi acionada por volta das 3 horas da tarde da sexta-feira, após uma denúncia informar que pessoas haviam entrado no imóvel. Durante a averiguação, os policiais encontraram uma janela lateral aberta, um tambor colocado abaixo do acesso ao sótão e dois pares de chinelos dentro de casa. A equipe entrou pela janela, localizou os dois suspeitos deitados e escondidos no sótão. Segundo a PM, grande parte da fiação elétrica já havia sido cortada e reunida para ser retirada. Dois alicates que teriam sido usados no corte dos fios foram apreendidos, além também de uma mochila. A proprietária confirmou que o imóvel estava sem moradores, mas permanecia fechado e trancado. Os suspeitos foram conduzidos à delegacia. Já em Taió, um motorista foi preso depois de apresentar uma habilitação falsa durante

rodoviária na SC-114. A abordagem aconteceu por volta das 6h40 da noite de sexta-feira, no quilômetro 133 da rodovia. O homem dirigiu um Chevrolet Onix e estava

consulta aos sistemas oficiais, a equipe constatou que não havia habilitação registrada em nome do condutor. Questionado, ele contou que havia negociado a suposta carteira pelo WhatsApp com uma pessoa de Piracicaba, em São Paulo, e que pagou aproximadamente R$5.000. Com a autorização do motorista, os policiais analisaram o aparelho e também identificaram que o documento havia sido criado em um aplicativo falso desenvolvido para imitar a carteira digital de trânsito. O homem foi preso, levado à delegacia de polícia civil aqui de Rio do Sul. O carro foi liberado por uma pessoa habilitada e as autuações de trânsito foram aplicadas. A PM reforça que a obtenção da Carteira Nacional de Habilitação exige aulas, exames e todas as etapas previstas na legislação. O uso de documento falso configura crime. Ainda em Rio do Sul, Aeronildo, um homem de 41 anos foi recapturado na madrugada de ontem dentro de um ônibus intermunicipal que seguia em direção ao oeste catarinense. A abordagem aconteceu por volta da meia-noite e 11. Conforme a PM, o homem havia deixado uma unidade prisional de Itajaí no último dia 7 de julho durante uma saída temporária e deveria ter retornado no dia 14. Como não se apresentou no prazo, passou a ser considerado evadido. Após receber informações sobre o deslocamento, os policiais interceptaram o ônibus na chegada a Rio do Sul. Uma consulta ao sistema de segurança confirmou a existência de um mandado de prisão em aberto e o passageiro foi encaminhado ao presídio regional de Rio do Sul, agora onde permanece à disposição da justiça. Também em Rio do Sul, Aeronildo, uma motorista de 25 anos foi levada ao hospital regional depois que o Chevrolet Vectra que ela dirigia sair da pista na BR-470. O acidente aconteceu por volta das 9 horas da noite da última sexta-feira no bairro Cantagalo. Quando os bombeiros chegaram, a mulher estava em pé e fora do veículo. Ela não apresentava ferimentos aparentes, mas relatava dores na cabeça. Após os primeiros atendimentos, ela foi conduzida ao hospital para avaliação. A PRF ficou responsável pelo veículo e também pelo local do acidente. Já em Pouso Redondo, uma mulher de 35 anos e um bebê foram levados ao hospital após uma colisão entre um Corsa e um Virtus. O acidente aconteceu por volta do meio-dia e 8 de ontem na rua 1º de Maio. No Corsa estavam três pessoas. O motorista, de 50 anos, estava consciente, orientado e caminhava pelo local sem apresentar queixas. A passageira relatava dores em uma das pernas. O bebê estava fora do carro, no colo do condutor e aparentemente não sofreu ferimentos. Mesmo sem sinais aparentes de lesão, a criança foi encaminhada ao hospital com a mulher para a avaliação médica. O motorista do Virtus, de 57 anos, não ficou ferido. Os dois condutores permaneceram no local aguardando a PM. Já em Ibirama, uma menina de 7 anos ajudou no socorro do avô depois que ele sofreu uma queda dentro da residência. A ocorrência foi registrada por volta das 4h30 da tarde de sexta-feira. A criança ligou para os bombeiros, informou corretamente o endereço e também o número da casa e explicou que o avô havia caído e batido o rosto no chão. Enquanto os socorristas seguiam para o local, ela permaneceu no telefone e cumpriu as orientações da central. A menina também ajudou a conter o sangramento até a chegada da equipe. O estado de saúde do homem não foi informado. Já em Presidente Getúlio, um homem foi detido depois de tentar furtar uma garrafa de bebida alcoólica de um estabelecimento comercial. A ocorrência aconteceu por volta das 5h15 da tarde de sexta-feira. Segundo a PM, a garrafa avaliada em R$ 77,00 estava parcialmente escondida dentro da calça do homem sob o casaco do suspeito. Ele foi abordado e encaminhado à Delegacia de Polícia Civil de Presidente Getúlio. E para finalizar, Aeronildo, em Luiz Alves, uma ocorrência chamou a atenção porque uma viatura da PM capotou durante uma perseguição a uma motocicleta na tarde de ontem. O acidente aconteceu na rua José Martini, do bairro Boa Vista. De acordo com as informações preliminares, o veículo policial saiu da pista, capotou e parou dentro de um curso d'água. Bombeiros, ambulância e também helicópteros do Arcanjo e da Águia foram mobilizados. Inicialmente, as equipes receberam a informação de que uma das vítimas estava em parada cardiorrespiratória, mas a situação teria sido revertida durante o atendimento. As atualizações divulgadas posteriormente indicavam que os policiais estavam bem. As circunstâncias do capotamento e da perseguição agora serão investigadas. Aeronildo, eram essas as ocorrências de destaque das últimas horas na região. A gente continua de plantão, podemos acionar vocês aí a qualquer momento no estúdio.

0: ou então um resumo de todas essas ocorrências e do que vier a acontecer aí nas próximas horas. 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Eronildo, devolvemos para você aí no estúdio.
1: Muito obrigado, minha nobre companheira plantonista.
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1: É, 9h32. Vamos ver se a galera já está conectada conosco lá na festa de Paraíso da Serra, onde estão os Jeans. É, o Jean Carlos Paliano e também o Jean Carlos Souza e ainda a Cleide Holig, que se deslocaram daqui de Tuporanga. Sol, 9h33, 17 graus, mas a temperatura vai subindo. Vai subindo, subindo. E estão lá, o trio. Alô, meu amigo Jean Carlos Paliano, também o Jean Carlos Souza. A galera já está conosco aí, conectado, meus queridos. Bom dia, bom trabalho para nós aí.
3: Bom dia, Herô, bom dia, ouvinte. Bom trabalho para nós, né? Nós estamos aqui já em Paraíso da Serra. O nome da localidade faz justo, Herô. A gente tava vindo e admirando a paisagem, porque pra cá, você sabe, né? É um pouquinho, pouca coisa, não muita, mas mais frio aí que Tuporanga. E a gente já veio admirando, porque o pessoal aqui, aqueles pastos mais horizontais, né? Cidade de chamar dessa forma. E nós já estamos, Herô, adivinha onde? Nós já estamos tomando um cafezinho, fazendo um coffee break. Antes de começar, o pessoal já atendeu a gente muito bem aqui, aquela recepção calorosa que o pessoal aqui de Bom Retiro sabe fazer, viu? Eronildo de Oliveira, nós vamos dar sequência. O pessoal tá organizando ainda a festa, a gente tá vendo resquícios de um bailão que rolou aqui, que foi fenomenal pelo visto. O pessoal da banda tá se organizando também, já passando o som ali, arrumando. É, a comunidade já vem se aproximando por aqui, salão muito grande, tá? Eu não tinha vindo ainda, né, na festa dessa comunidade, fiquei aí surpreendido aqui, por conta do tamanho, né, a gente não conhecia pra cá, mas, cara, sensacional, viu? Além disso, eu tô falando do tamanho porque vai comportar, vai receber muita gente neste domingão, né? Falar o seguinte, deixa eu só perguntar aqui, um bom dia, tudo bem? Qual que é o seu nome?
4: É Josele.
3: Josele?
4: Josele.
3: Josele, você é aqui do Paraíso da Serra?
4: Sou do Paraíso da Serra.
3: Já tá como festeira, a camisa aí já tá entregando que é festeira, né?
4: Na verdade, eu sou, como é que se diz? Colaborativa.
3: Você tá aí dando uma mão, pessoal.
4: Dando um apoio.
3: Josele, me diz o seguinte, você veio ontem na festa, baile, como é que foi aí?
4: Viemos. Foi muito bom. Deu uma festa bem boa, bem bonita. Demorou um pouquinho pra começar, não começou às 11, mas foi bem bom.
3: É aquele charme, é começar um pouquinho mais atrasado, fazer o pessoal ficar mais caloroso.
4: Suspense,
3: né? E hoje, qual que é a expectativa aí? Já não é a primeira vez ajudando aqui na festa, né?
4: Não, os outros anos aí a gente já tava participando também e a expectativa sempre é boa, né?
3: A expectativa hoje é que venha um grande público, a comunidade aqui também é bem unida, pelo que já deu pra perceber. Eu tava comentando com o Herô, que tá lá no estúdio, lá em Tuporanga, e falando pra ele, Heronildo, a recepção aqui foi muito boa. O pessoal aqui já recebeu a gente de braços abertos, aqui já serviu um cafezão pra gente. A gente vê que vocês são todos se ajudando. A maioria aqui é amigos, parentes, conhecidos, que ajudam e fazem acontecer essa festa, né?
4: Isso aí, e a comunidade, né? Às vezes a família é de fora, mas a comunidade sempre ajuda. E sejam bem-vindos aí, boa festa pra vocês.
3: Para todos nós, aproveitar então, já deixar você ir trabalhar. Faz aquele convite pessoal, já começando aqui com o pé direito. Pessoal, vim aqui pra festa Paraíso da Serra.
4: Então, aproveitar e convidar todo mundo aí pra participar dessa nossa festa. Quem não conhece, vem conhecer. E quem já conhece, venha participar com a gente de novo.
3: Essa é a Josele ajudando aqui. Muito obrigado, viu? Bom trabalho pra você. Aí, ó, não tem nem como negar a participação, viu, Herô? Porque a gente chega e pergunta de supetão. Qual é essa palavra? Deixa eu dar uma espiada aqui, eu não vou falar com elas ainda, Herô. Mas deixa eu ver. Ai, ai, ai, tá saindo a produção, tá? A cozinha aqui tá todo vapor. Saladinha aqui no capricho, deixa eu ver, licença. Bom dia, tudo bem? Quem é que vai falar comigo depois? Nós já estamos ao vivo. Ai, ai, ai, hein? Ó, Herô, já apontaram pra quem tá na panela e quem tá no liquidificador, porque não tem como correr, viu? Heronildo de Oliveira, a gente vai seguindo por aqui. É aquela passada rápida, mas só pra falar que nós estamos vivos, são e salvos. E deixa eu perguntar, ô Jean, bom dia, meu xará, tudo bem com você? Você tá bem ocupado.

0: Bem, né?
1: Bom dia, Jean, bom dia a todos da sintonia. Eu tô aqui agora chimiando.
2: Tá chimiando, né?
1: Um pão. Rapaz, que pão gostoso. Esse mel aqui é maravilhoso, acho que é o mel de melato de Bracatinga.
2: Ah, e ele
1: tem aqui em Bom Retiro, tá?
2: Ele tá sabendo as coisas, viu, Ironildo? E a Cleide que tá retornando hoje do trabalho, viu, Cleide? Um bom dia pra você também, bom trabalho.
3: Bom dia, Ironildo, a todos os ouvintes da sintonia, né? Bora lá. Depois de uns diazinhos de folga, vamos voltar a trabalhar. Firme e forte, é isso aí, né?
2: Ô, Ana, ela falou o seguinte, que ela tá bem descansada, ela consegue fazer agora 15 horas a fio. Ai, levei um tapa, não sei de quem foi. Ô, Ironildo, é com você aí no estúdio, já retornamos, viu?
4: Beleza, então, meu nobre companheiro Jean Carlos Palhano e Jean Carlos Souza, que a hora que eles bateu o ponto, eles estão falando das férias da Cleide aí, a hora que eles bateu o ponto hoje e terminar o Band de Exercício lá no Paraíso da Serra, eles estarão de férias, também a dupla de Jeans aí. Bom retorno a Cleide aí. E bom retorno daqui a pouco também, 9h38, direto lá de Leoberto Leal, o aniversariante de sintonia, Josué Egre, 16 anos, ele estará voltando aqui na programação do Bom Dia em Sintonia. Agora, ó, o Terceira Dimensão canta. Bom dia pra você.

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1: São 9:41, voltando, retornando lá de Leoberto Léo, sua terra natal. Ele, Josué Eger, fala, meu jovem.
2: Muito bem, isso mesmo, de volta aqui direto da cidade de Leoberto Leal, para falar dessa grande festa especial preparada ao solzão brilhando, domingo especial para você sair de casa e vir fazer uma

0: festa conosco por aqui, né? É muito bom encontrar os conterrâneos, rapaz, pessoal tempo de escola, deu todo aquele tipo já, né? Eu chego ali, tem um pessoal mais novo, eu já vou perguntando, né? Quem é que é teu pai? De que gente que tu é, né? Eu sou filho do Renato Ramiro. Diga, não, Renato é do meu tempo de escola. Não, eu sou filho do Tupete. E assim vai, rapaz, olha só, a gente vai reencontrando aqui, vai encontrando gerações diferentes, né? Afinal de contas, hoje aí 16 anos de rádio, então faz 16 anos que a gente já saiu aqui de Leoberto Del, mas as raízes estão por aqui, né? Por exemplo, lá da minha época, o Joãozinho, o João Pedro tá conosco por aqui, tá como coordenador também dessa festa especial. Ô João, aquela festa preparada realmente com o coração cheio, aguardando realmente as pessoas chegarem por aqui hoje. Bom dia.
1: Bom dia, José, bom dia a todos os ouvintes da sintonia. É um prazer receber o nosso amigo conterrâneo aqui na nossa cidade, na nossa festa, toda a equipe. Estamos aí bem preparados, né? Felizes com, graças a Deus, o Senhor Bom Jesus nos ajudou com, até com o clima. Muitos prêmios para a roleta, para a ação entre amigos, restam poucos bilhetes também, quem quiser garantir. Tá todo mundo preparado, aguardando o pessoal aí da nossa cidade, das cidades vizinhas aí, que fizemos uma grande festa.
0: Pois é, eu tava comentando antes um pouquinho dessa mudança da data, né? Antecipando um pouquinho, uma decisão importante aí, porque semana que vem é Dia dos Pais, sempre essa festa foi no Dia dos Pais, né? Vocês anteciparam um pouquinho essa festa, então?
1: Isso, José, porque assim, cidade pequena sabe que muitos, né, acabam saindo da nossa cidade e morando em outras cidades, por oportunidades até de emprego. A gente notou que Dia das Mães, a família costuma vir visitar as mães aqui. Dia dos Pais já tem mais uma tradição até do pessoal sair daqui, vamos dizer assim. E até porque a família vem, quer fazer uma confraternização, talvez com o pai em casa, né? Quer participar da festa, mas quer ficar com a família também mais tranquilo para conversar. Então vai ter duas datas especial: a festa da matriz hoje e semana que vem com os pais em casa. E por isso que tomamos essa decisão.
0: Dá pra fazer duas festas especial. Hoje é momento de você vir pra cá. Ô Joãozinho, conta pra gente. Pessoal lá na cozinha, eu dei uma observada ali. Eu não botei a toquinha pra não estragar o tupete, né? Mas já observei ali da janela. O pessoal tá lá a todo vapor. Inclusive, produtos de padaria. Eu sei que tá desde sexta-feira, mas ainda tem produto de padaria pra vender. Como é que tá essa situação?
1: Temos sim. Lá a Noeli, coordenadora da cozinha, tá lá com a equipe preparadíssima. Temos ainda itens da padaria tradicional do salão, né? O enrolado, o bolo de manteiga, o pão de trança, que também serve para acompanhamento do almoço. Tem a galinha, vai ter o filé também, maionese, salada. E temos também alguns itens que vai ser vendido aqui do café colonial de ontem. Isso, que é alguns bolos, a famosa rosca aqui da cidade, todo mundo conhece, né? Aí temos também para venda aí para tarde, para fazer um café delicioso aí com a família e com os amigos também.
0: Pois é, a festa já começou, né? Já começou, ontem já teve o café colonial por aqui, já foi sucesso, ou seja, é aquela festa que já é tradição, né? E qual que é o principal objetivo aí? É realmente buscar recursos para manter a comunidade? Qual que é o principal objetivo, então, da realização dessa festa? Onde que vocês devem aplicar aí os retornos, então, dessa festa?
1: Então, José, o café colonial ficou decidido, então, que vai ser para obra de evangelização, para retiros e formações. E o café colonial também foi, a gente teve como, fez o primeiro, é uma novidade na programação da festa, como experiência devido à procura e o feedback que a gente teve do café. A gente já vai programar um final de semana só para o café colonial, para a cozinha da festa se dedicar mais ao café colonial, a gente fazer uma venda maior, um evento maior. E a festa em si, o caixa da festa para a manutenção da estrutura da festa, a gente já tem os ar-condicionados que a outra diretoria deixou pra gente, então comprados, já estão pagos. A gente vai, precisa do recurso para instalar, também vão melhorar a estrutura da igreja. O salão também sempre precisa pra gente manter a estrutura da nossa igreja matriz, né?
0: Aí então, né? O Joãozinho conversando conosco nessa manhã, nós estamos na cidade de Leoberto Leal e vamos aí até o meio-dia falando muito mais dessa grande festa. Aqui é a paróquia, né? A paróquia Sagrado Coração de Jesus, essa é a festa aqui da Igreja Matriz. Ô, Herô, daqui a pouco a gente volta com mais informações aqui direto da querida cidade de Leoberto Leal, Herô.
2: Beleza, meu nome é companheiro Josué Eger, daqui a pouco ele volta direto lá de Leoberto Leal, sua terra natal. E também daqui a pouco estarão voltando lá de Paraíso da Serra os nossos companheiros aí, o Giancarlos Paliano, também o Giancarlos Souza e a Creide que estão lá. Mandando um abraço aí pra galera que tá ligada conosco aqui, 9 horas mais 46 minutos.

Um bom dia, agradecendo, mandando um alô aí pra galera que tá, o Pança, ainda o Gilmar de Souza aí, o pessoal que tá ligado conosco aí, o Magrão, galera, tá, o Vitor, a Denise, a Virgínia, tá mandando aí pro Elias e também pro Negão. Grande abraço aí, galera, então ligados aqui no Bandinhas em Sintonia desta manhã de domingão. Também um bom dia aí pro Valdemiro Staloreski, tá ligado conosco também. Alô, Valdemiro, grande abraço, meu querido, tudo de bom aí, um ótimo domingo pra você, curtindo aqui o Bandinhas em Sintonia. Ainda também um bom dia e agradecendo a Jaqueline Stembach, lá do Girassol, tá ligadinha conosco aqui, um grande abraço, hein? Um bom dia pra Jaqueline, curtindo o Bandinhas em Sintonia. Vai ouvir agora Carisma 9:48.

0: 9:51. Mandando um abraço aí pro Pança, mas o Pança não é você não, ô meu nobre companheiro Jean Carlos Palhano, tô te chamando de Pança aí. Pança tá ligado conosco também aí, ó. Ô, tu já tomou café, rapaz? Eu só tô aqui, aquele x-mico aqui na sintonia, né? Que hoje a nossa amiga Delaine Cachibal não fez aquele lanchinho pra gente, né? E vocês aí tão bem servidos, né? O meu amigo Jean Carlos, tu não é o Pança que eu tô falando, não é tu não, tá bom?
1: Tá bom então, Eronildo. Ó, seguinte, deixa eu te dar uma dica aqui. Lá na cozinha da rádio, lá na geladeira, na terceira gaveta, eu deixei uma maçãzinha pra ti, tá? Aí você pode aproveitar lá, enquanto eu aqui vou agora ver se eu consigo um pedacinho de carne. Deixa eu já conversar com meu amigo aqui. Bom dia, tudo bem? Ah, não, não adianta correr, não vai? Um homem desse tamanho, com medo do microfone, qual que é teu nome?
2: Cauã.
1: Cauã, bom dia.
2: Bom dia, tudo certo?
1: Ó, tu já me apontou que é o Samir que vai hoje pra roda, nós vamos conversar com ele, mas eu só queria entender, a primeira vez a festa, tá?
2: Ah, é uma experiência muito boa, né? E sempre aprendendo aí do lado dos amigos aí, é tudo de bom.
1: Família, parente, amigo, todo mundo...

0: junto aqui, né?
1: Todo mundo junto e reunido aí.
0: Me diz, cara, quanto tempo já ajudando no churrasco?
1: Aí eu é o primeiro ano.
0: Primeiro ano mesmo?
1: Primeiro ano.
0: Então é, vamos ver se vai passar um teste de fogo, literalmente, né?
1: Vamos ver, vamos ver.
0: Então tá bom, ó, nós vamos conversar com os homens aqui. Já me diz o seguinte, quem aqui que é mais envergonhado, tirando você?
1: Esse cara aqui, ó.
0: Aí, ó. Então vai ser ele mesmo. Não, não. Nós vamos procurar o Samir, mas deixa eu ver. Bom dia, tudo certo?
2: Bom dia, tudo certo.
0: Qual que é o seu nome?
2: Salésio Marino.
0: Salésio não é o primeiro ano também, né?
2: Não, não. Eu já acho que uns 8 anos.
0: 8 anos? Só naquela. Sempre a churrasqueira.
2: Sempre a churrasqueira. Eu dou apoio nas outras áreas também, né? Mas o meu ponto é aqui.
0: Na festa, 8 anos, mas assando carne, quanto tempo já?
2: Ah, tem piada, eu quero
0: dizer. É mesmo?
2: É verdade.
0: Trocou a mamadeira por um espeto ali. Ah, isso faz parte, viu? Eu vou procurar o Samir então, tá bom? Valeu. Bom trabalho pra ti, meu querido.
2: Valeu, valeu, obrigado.
0: Então tá bom. O pessoal já tá. O Samir tava ali, ó, tá lá beliscando a carninha. Meu Deus do céu. Deixa eu passar por aqui, ó. Samir, o homem do churrasco, o homem que manda, que desmanda. Disseram que era pra falar contigo aqui, ó.
3: Tá. Aqui.
0: Correu, me apontaram pra cá, eu achei que era você. Bom dia, qual que é o teu nome?
3: Márcio,
0: como é que pode o pessoal correr assim, tem tanto medo, desse tamanho?
3: Você tem vergonha do microfone?
0: É meu? Não, eu vou lá. Eu tinha que ter medo de você, você tá com a faca aí, não, tá com o espeto, mas...
3: Isso aqui é só pra dar uma lonqueada.
0: Ah, mas então deixa eu pegar um pedacinho aqui, ó. Deixa eu, ao vivo e a cores, ó, deixa eu pegar aqui um pedacinho de carne. Aí, ó. Meu Deus do céu, vocês prepararam esse tempero aqui?
3: Preparadinho aqui na comunidade mesmo.
0: Que coisa boa. Não, pera lá. Quem é o homem com talento pra fazer? É você.
3: É o Dola.
0: É meu, é o Dola. Bom dia, tudo certo contigo?
3: Tudo bem. Eu, o Samir, o Roberto.
0: Vocês que preparam todo o tempero aí.
3: Todo o tempero. Só no sal grosso.
0: Só no sal grosso?
3: Só sal
0: grosso. Como é que fica com esse sabor diferente assim?
3: A gente vira a carne umas 10 vezes.
0: É mesmo? É. E o que tu acha do pessoal que fica colocando aquele chimichurri, colocando páprica e pimentinha pra fazer a carne?
3: Aí eu não.
0: Raiz.
3: É raiz.
0: Só no sal grosso.
3: Só no sal grosso.
0: Meu Deus do céu, essa lasqueira, eu não vou conseguir falar, viu? Mas vamos fazer o seguinte. É mesmo? Então tá bom, corta aqui, ó. Ó, eu vou conversar com esse. Ô, Jean, segura pra mim essa minha lasquinha de carne, eu vou comer, tá? Eu vou comer porque eu sou um graxaim pra comer carne, cara. Nunca vi. Ô, Dola, mas assim, ó, o Samir a gente já vai conversar com ele, ele é o cara que tá coordenando aqui também, mas é uma equipe unida que faz acontecer. Vocês aí estão se ajudando já, não é de hoje, né?
3: Ah, eu aqui já faz uns 25 anos.
0: 25 anos na lida aí, na peleia também.
3: Na lida.
0: E é tudo um trabalho voluntário, né?
3: Tudo voluntário. Isso aí é tudo voluntário.
0: E é verdade que falo que o assador que tá aqui, pra, já que é voluntário o trabalho, o pessoal tem que manter eles com o gogó molhado.
3: Isso, com água, por enquanto.
0: Com água?
3: É.
0: Eu já ia perguntar, porque eu não tô vendo nenhuma latinha aqui por cima.
3: Geralmente, é das 11h30 já começa a tomar uma.
0: Ah, entendi. Não, deu pessoal.
3: Tem compromisso,
0: né? Ah, toda a vida, né? É um compromisso isso aqui. Então, deixa eu te perguntar, então, agora você vai me apontar. Quem que é o Samir aqui? Que estão se esquivando, homem? Na cintura?
3: É.
0: Ele não é meio perigoso, aquela faca lá?
3: Ah, não.
0: Yes. Eu vou lá, então. Vamos lá, bom trabalho, querido. Vamos lá. Herô, pra gente finalizar, vamos conversar então. Deixa eu ver. Samir, é você?
3: O próprio.
0: Ah, cheio, homem! Samir, fala pra mim, cara, quantos quilos tem de carne aqui hoje? Aproximado, porque de repente pode ter um pouco mais, pouco menos.
3: É, aproximadamente hoje aqui uns 400 quilos de carne.
0: Tudo isso pra festa é mais do que o ano passado? Como que é?
3: A expectativa é maior.
0: É maior?
3: É maior. Temos com mais carne preparada, né? Fora o que tem na churrasqueira aqui. Estamos com mais uns 70, 80 churrascos ali.
0: E quais são os cortes que tem hoje?
3: A gente tá trabalhando hoje com contrafilé, granito, costela e entrecorte.
0: Isso na churrasqueira. Tem alguma outra opção de carne também na cozinha? O pessoal tá assando galinha, assando alguma coisa?
3: Exatamente. Na cozinha temos galinha assada e aqui é o churrascão, né?
0: Ah, aqui vocês também mexem. Quantas pessoas trabalhando aqui na churrasqueira?
3: Trabalham uns 7, 8 aqui.
0: E dá conta o recado?
3: Tem que dar, né?
0: Não tem escolha, né?
3: Não podemos vacilar. Não dá de frouxar.
0: Então tá certo, Samir. Bom trabalho, meu querido, viu? Obrigadão aí pela participação.
3: Valeu, obrigado.
0: Samir aqui, o rapaz que tá coordenando, tá ajudando aí mais de 400 quilos de carne nessa festa linda e para. Eu vou comer um pedaço de carne, né, cara? Agora é com você aí no estúdio, que eu vou lasquear mais um pouquinho aqui, viu? Abraço, meu querido, já voltamos.
4: Beleza, então, grande Jean, daqui a pouco ele volta lá. Bom dia aí pra Luzia Selhorst, lá de Nova Itália, Aurora, estão na lida da cebola e também ouvindo aqui o Bandinhas em Sintonia. Ainda também mandando um abraço pra Eduarda Lai, ela mora lá no Rio Bonito,

tá ligada conosco aí, tá mandando uma música pra família também, pra sua mãe, a dona Ira Cebol Alay, pro irmão Eduardo Alay, também pra avó dona Valina Brush, e tá ligadinha conosco aqui, ouvindo a programação do Bom Dias em Sintonia. A Joyce Martendal de Rio do Sul, tá ligadinha conosco aí, oferecendo música pra toda a família aí, pra nós aqui da Sintonia, também pra sua mãe, a dona Maria de Fátima Martendal, grande abraço, audiência aqui na Sintonia. Também a Grazi lá de Paraíso da Serra, tá oferecendo música aí pra sua mãe, a dona Ivone, também pro marido dela, o Ruby, e ainda também para toda a família Moretti, lá de Paraíso da Serra, tá ligadinho aqui na Sintonia, gratidão pela audiência. Ainda também o Valdecir dos Santos, tá ligado conosco aí, ouvindo aqui a programação do Bom Dias em Sintonia. E ainda também o Adriano Bruder, de Petrolândia para o Mundo, oferecendo para a esposa aí, a Lucilene Schwambach, também para a enteada, a Maria Clara Capistrano, e para toda a família. Faltando 1 minuto e meio para as 10 horas da manhã. Mandando um abraço aqui para a galera que tá ligada conosco também. Desejando aí um bom dia e uma ótima manhã de domingão. Aí o Gilmar tá ligado conosco aí. Grande Gilmar, vai ouvir aqui Cleiton Borges e Rogério Magrão. Virei um cordeirinho. Faz tempo que eu sou um cordeirinho. Bom dia para você.

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0: 10:02, nota de falecimento. Os familiares de Cunigunda Minteman, mais conhecida por Dona Cune, comunicam com pesar o seu falecimento ocorrido ontem aos 93 anos de idade. O corpo está sendo velado na capela mortuária Santa Rita em Ituporanga, de onde sairá o féretro hoje, dia 2 de agosto, às 15 horas, para a realização da cerimônia dos funerais, seguindo logo após para sepultamento no cemitério católico de Ituporanga. A funerária Santa Cruz comunicou com pesar o falecimento de Cunigunda Minteman, mais conhecida por Dona Cune. A família enlutada, as nossas condolências.
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0: São 10:04. 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
0: São 10:05. Mandando alôs aqui pra galera que tá ligada conosco aqui nesta manhã de domingão e agradecendo a audiência aí. O Diego da Silva tá plantando cebola e ouvindo aqui a sintonia lá no Garrafão em Buia. Bom trabalho pra pessoal aí plantando cebola. Ainda também galera mandando música aqui, ouvindo a programação da sintonia. A Edeli tá mandando, a dona Edeli tá mandando aí para o Davi Lucas, galera ligada conosco, lá em Davi Lucas tá ouvindo aqui, a família ouvindo a programação da sintonia. Nós agradecemos aí, desejamos um ótimo final de semana, e agradecendo aí a audiência, você ligadinho em mais um Bandias em Sintonia. Banda Ecos, e já na sequência o Josué Eger já estará voltando, já tá chegando direto lá da terra natal do Josué Eger, inclusive Leoberto Leal. Josué Eger, meu queridão, fala pra nós aí, a festança aí. Hoje, sempre, normalmente era no dia dos pais, mas a galera antecipou pra hoje, né, José? Fala.
4: Muito bem, de volta aqui direto da cidade de Leoberto Leal, sua festa super especial, preparado. Ó, tô sentindo falta de você que tá em casa ouvindo. Vem pra cá, vem com a gente fazer parte dessa festa. O Alexandro Alair dos Santos, né? Isso, o Alex tá conosco por aqui, é coordenador do CPC. Alex, primeiro fala um pouquinho. Eu sou daqui, de Leoberto Leal, faz tempo que eu saí, mas tu veio pra cá, pra Leoberto Leal, arrumou esposa por aqui, conta um pouquinho mais dessa tua história aqui, essa tua ligação com o Leoberto Leal, então, bom dia.
5: Bom dia, tudo bem? Sim, eu vim, foi em 2017, pra cá, vim pra ficar 6 meses, acabei me apaixonando pela cidade, também aqui, me apaixonando pela esposa, né, então acabei criando raízes aqui, e hoje estamos aqui ajudando a comunidade, né, nessa festa, estamos aqui querendo que todos venham prestigiar, né, o nosso churrasco, o nosso frango, o nosso almoço pra toda a família. Vai ser uma festa bem legal, com roleta, com prêmios, nós temos rifas ainda com ótimos prêmios aqui, eu acho que todo mundo vai adorar.
4: Agora, quando é que surgiu esse convite assim? Eu acho que vocês devem participar da diretoria da comunidade. Como é que foi receber esse convite e principalmente aceitar, né? Vocês são um casal jovem, digamos assim, né? Como é que foi esse desafio então de estar aí na coordenação do CPC?
5: Na verdade foi uma surpresa, a gente

0: né, vim acompanhando os outros CPCs, mas a gente nunca inteirado com ele, sempre ajudando nas festas, como é que poderia. O padre simplesmente um dia chegou, chamou, né, ó, vem fazer parte aqui. É, deu, tá bom, mas vou fazer parte do quê, né? Não, vou ser o coordenador. Deu, pô, isso é uma coisa, né, um cargo bem grande pra gente, mas estamos aí, estamos dentro, aceitamos o desafio e sempre com a ajuda da comunidade a gente sempre vai em frente.
1: Pois é, essa é a primeira festa que vocês estão realizando?
0: Com o nosso CPC, sim. Né? Com o atual, sim. A gente fez a primeira festa, foi em fevereiro, e agora a gente está fazendo a nossa primeira festa aqui para toda a comunidade. E temos as outras ainda, né? Temos outros, né? Ontem teve o Café Colonial, também foi uma ideia de frente, primeiro no município que a gente fez. E agora temos as outras festas, pensando aí em algumas coisas para ir para frente, mas isso a gente vai deixar surpresa pessoal. Né?
1: Pois é, agora vai como se diz, né? Vai pegando experiência, vai criando casca agora para poder enfrentar outros desafios para frente daí.
0: Sim, exatamente. Né? Então a gente tem bastante coisa para reformar na igreja e tudo mais, então a gente tem que fazer essas obras para a comunidade vir também, né? Colaborar, nós temos telhados, nós temos ar para instalar, nós temos câmera fria, queremos, né, colocar. Então nós temos algumas coisas que querendo fazer para a melhoria da própria comunidade em si, também das festas, para a logística, né, ficar melhor. E garanto que com o passar do tempo a gente vai conseguir deixar tudo redondinho e aproveitar.
1: Agora, Alex, conta pra gente um pouquinho mais da programação de hoje aí. O pessoal pode vir aproveitar na cozinha lá, o pessoal tá preparando já a parte do almoço, né? Pode vir, já pode comprar, digamos assim, adiantar a compra das fichas, como diz, aproveitar a missa também, depois vem e à tarde aí pode ficar à vontade. A festa, como diz assim, a festa de quem tá nos ouvindo, a festa de quem vem pra fazer a visita.
0: Sim, a partir das 8 horas a gente aí iniciou já as vendas antecipadas, né? Durante a missa a gente vai cortar, né? Pessoal prestigiar a missa. Uhum. E depois aqueles que já compraram com antecedência já podem chegar e se servir, já vai estar tudo tranquilo. Cerveja já está geladinha, né? O refrigerante já está ali também, os frangos já estão lá desde 5 horas da manhã, o pessoal já está preparando, recheio caseiro, né? Então nada daquelas coisas, né, comercializadas, tudo feito aqui à mão, com muito carinho, com muito amor. Produtos típicos da região, né? Os ovos, tudo aqui dos colonos, né? Toda a salada também foi doação dos colonos, então tudo para melhor servir o pessoal com aquele gostinho caseiro que todo mundo gosta.
1: Pois é, teve um diferencial para esse ano, né? Parte da galinha ali do recheio, dá mais mão de obra, mas é diferenciado, né?
0: Muito, muito, né? Tem muitas pessoas ali que não sabiam como fazer, né? Acabamos ensinando ainda as moças, os jovens ali, né? A limpar a galinha, dar aquele pouquinho de nojo no começo, mas depois pega o jeito ali, quando viu, todo mundo já estava se ajudando, os mais velhos ajudando os mais novos, sempre o negócio flui bem.
1: Pois é, eu tava observando isso, nós temos aí a junção de gerações, né? Tem o pessoal mais de idade já, que há muito tempo participa, e a gente vê aqui jovens também, adolescentes inclusive, é bom porque, digamos, o futuro da realização dessas festas depende também dos jovens, né? E vocês estão buscando e agregando também.
0: É bom que é passado em geração em geração, então nós temos pessoas que auxiliam aqui já há 30 anos, ajudando na cozinha, e nós temos pessoas que, assim, jovens que estão no primeiro ano, né? Então aqueles pessoal que acabaram de fazer a crisma agora, né? Então adolescentes, né? Então tô começando também já a trabalhar, pegando já, né, esse conhecimento dos mais velhos para tocar em frente e não deixar a cultura se acabar.
1: O Alexandro, Alex está conversando com a gente por aqui, coordenador do CPC. Faz o convite para quem está em casa, não só aqui de Leoberto Leal, das cidades vizinhas, como eu disse, né? De repente tem pessoas que nem conhecem Leoberto Leal. Tu se apaixonou a primeira vez que veio para cá. O pessoal que está nos acompanhando aí, Ituporanga, Imbuia, pode vir para cá na festa com a gente?
0: Pode vir, o espaço está sempre aberto, né? Então a gente chama todos aqui, né? Pessoal de Vidal Ramos, pessoal da Imbuia, né? Pessoal de Angelina que quiser vir, então pessoal de Rancho Queimado, quem tiver da região aí, às vezes está visitando alguém, vem para cá, né? Aproveita e a casa é de vocês, está tudo aberto aqui, comida não vai faltar.
1: Comida não vai faltar, alegria! Gente boa, aquela boa conversa é aqui na cidade de Leoberto Leal, na festa do Senhor Bom Jesus, a festa do Senhor Bom Jesus, né?
0: Isso mesmo, né? Festa bom, né? Do Senhor Bom Jesus, né? Então a gente tá fazendo esse ano aqui, então vai ser uma nova tradição que a gente vai surgir para os demais anos também.
1: Aí então, hein? Lembrando mais uma vez, né? Sempre lá no Dia dos Pais, mas o pessoal antecipou, dá pra fazer duas festas, me disse o Joãozinho antes, né? Faz a festa hoje e faz a festa com o pai na semana que vem, que dá tudo certo. Daqui a pouco a gente tá de volta, Eru.
2: Beleza, meu nobre companheiro Josué Eger, daqui a pouco volta direto lá da cidade de Leoberto Leal, terra natal do Josué Eger, que hoje está completando 16 anos de Rádio Sintonia. E daqui a pouco também os Jeans voltam aqui na programação da Sintonia também. É o Jean Carlos Paliano, lá de Paraíso da Serra, Bom Retiro, e também o Jean Carlos Souza. Galera já volta daqui a pouquinho aqui na programação do Bandias em Sintonia, hoje em duplicidade. Estamos em Leoberto Leal e também na cidade de Bom Retiro. São 10 horas mais 11 minutos. Banda Ecos.

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2: São 10 horas e 15 minutos. Bandinhas em Sintonia em duplicidade. Hoje estamos lá no Paraíso da Serra, onde está meu amigo Jean. Ele tá bem lá, né? Que ele quase não gosta de carne, né, rapaz? Então ele tá lá no Paraíso da Serra, ao lado do Jean. Oi, Jeans, né? O Jean com G e o Jean com J. E a nossa amiga Creide para separar se der algum entrever. Ah, não, os guris são sangue bom. Ô Jean Carlos Palhano, tu já teve na churrasqueira? Aí, tu, como é que tá? Aqui o sol ficou tímido, parece a galera da sintonia. E aí, meu jovem?
3: Pairo, seguinte, que história é essa de confusão? Creide não vai separar confusão nenhuma, porque não vai dar confusão. Eu acho que você é capaz dela se embolar junto com nós. Pairo, eu estive na churrasqueira conversando com o pessoal ali, tá produzindo, providenciando as carnes. Já separei uma carninha pra nós também aqui, que nós vamos ficar por aqui hoje pra almoçar, fazer parte da festa também. E tá bem interessante porque, assim, ó, a gente tá com a tabela de preços aqui dos alimentos e, cara, tá um negócio de louco, sensacional, tá? Ó, por exemplo, eu vou dar um exemplo aqui. Galinha assada, aquela galinha no capricho, 40 pilinha. Rapaz, dá de almoçar à vontade. Tô vendo o pessoal passando o som depois, aproveitar num bailão. Então não tem erro,

0: não tem desculpa, tá? Inclusive, Herô, deixa só te adiantar que eu encontrei um ouvinte, esqueci de perguntar o nome dele, que a gente vai conversando e depois lembra do nome, né? Eu encontrei um ouvinte aqui que falou, ó, eu ouço a sintonia lá em Anitta Garibaldi. Eu disse, mas que coisa, homem, como é que se ouve nós por lá? Aí ele disse que pega a rádio lá, ele ouve a Rádio Sintonia, ele tem conhecidos em Ituporanga também, e hoje tá aqui na festa e veio cumprimentar a Rádio Sintonia. Então, a gente vê o carinho, vê que o pessoal realmente gosta da nossa programação, gosta da nossa equipe e tá sempre presente com a gente. Nós temos aqui dois espaços montados, Tairô. Um espaço externo, onde tem aqui algumas vendas, tem um food truck, também tem algumas mesas montadas aqui também. O pessoal tá providenciando mais mesas dentro do salão, porque a festa promete, Tairô Nildo. A festa promete e eu quero só ver como é que vai ser isso tudo por aqui, né? Nós temos hoje também uma ação entre amigos de um búfalo, ou melhor, vamos corrigir, de uma búfala, tá? Aqui no Paraíso da Serra. Daqui a pouco nós vamos conversar com a dona Inês, a dona do chapéu mais bonito dessa festa, Herô. A bicha tá bem aprumada, com um chapéuzão cor, um azul, um verde. Eu não sei nem que cor é aquela, mas coisa mais querida. E ela é a responsável, tá? Que tá aí recolhendo os números dessa ação entre amigos aí, de uma búfala, peso de mais ou menos 300 quilos. A dúvida era, Herô Nildo, a Cleide falou, Jean, vai comprar um número? Eu disse, vou comprar um número, vou comprar até quatro, eu acho. Só que é o seguinte, tu vai vender a búfala, ela falou pra mim. Eu disse, não, cabe lá no quintal de casa. Eu, pelo menos, acho que cabe, tá? Ô, Herô, deixa eu só perguntar aqui. O pessoal tá reunido também. Bom dia, tudo certo?
1: Bom.
0: Como é que é o seu nome?
1: Cristiano.
0: Cristiano, primeira vez na festa?
1: Não, eu sou natural do local aqui.
0: Aqui? Morador aqui, da comunidade.
1: Sim, morador da comunidade.
0: Cristiano, você tá fiscalizando o pessoal que tá aqui? O pessoal que tá aqui escorar, tá ajudando a segurar aqui o... Isso, a bancada, isso? É isso?
1: Que tava um pouco meio inclinado aqui,
0: tá bom.
1: Tá ajudando aí.
0: Ô, Herô, é o seguinte, a gente tá aqui perto do bar, tá? Brincadeiras à parte, o pessoal também já tá vendendo as bebidas aqui também. Eu fui lá conversar, Cristiano, lá na churrasqueira, aí eu perguntei, ó, é verdade que não pode deixar a garganta do assador seca, né? Tem que trazer um negócio pra tomar. Ele disse, não, é que é só depois das 11h30. Alguém abriu uma lata do meu lado. Eu disse, já é 11h30, eu não sabia. Cristiano, vocês estão aqui também engarrados. Eu sei que tá só prosseando, o pessoal tá bebendo aqui também, mas aproveitar que você é morador daqui, faça o convite para quem tá ouvindo a sintonia para vir para essa festa.
1: Com certeza, quem puder vir prestigiar a festa no Paraíso da Serra, que é uma baita festa, aqui muito bem organizada, com segurança, local bom de estacionamento, então é show de bola.
0: Não tem desculpa para vir, porque realmente tem estacionamento, tem espaço pro pessoal almoçar. Algumas festas de comunidade às vezes lota, né? E não tem espaço. Eu tô vendo que o que não falta aqui é lugar para colocar mesa pro pessoal almoçar, né?
1: Exatamente. E ainda o tempo ajudou, né? O tempo
0: Meu tá Deus, que tempo bom, cara.
1: Calorzinho aí, tempo bom.
0: Secou as estradas tudo.
1: Secou as estradas, cerveja bem gelada, então tá.
0: E tá me dando mais motivo pra ficar na festa. Cristiano, boa festa, meu querido.
1: Obrigado, meu amigo. Abraço,
0: tá? Abraço. Cristiano, aqui também morador local, tá? Que tá presente aqui na festa. Eu tô procurando, tô campeando aqui a dona dos búfalos, que queria conversar com nós aqui pra falar um pouquinho sobre esse prêmio, um baita prêmio. Já pensou aí, a gente vê sorteios em ação entre amigos, né, Herô? De um porco, de um boi, de um terneiro, de um bezerro. E é tudo a mesma coisa. Terneiro, um bezerro. Se eu falei besteira, alguém me corrija, tá? Mas uma búfala a primeira vez. Tô vendo que a família de Jonas Alves, nosso mensageiro da serra, já chegou. Então daqui a pouquinho, aquele alemão vai aparecer por aqui também, viu? Herô Nildo, vamos fazer o seguinte. Eu sei que eu já me estendi um pouquinho mais aqui. Reforçar o convite, pessoal, vir para essa festa linda. O tempo colaborou, como o Cristiano falou agora mesmo. Tem muitas opções para você aproveitar hoje. Bar já tá funcionando, churrasqueira também. A simpatia do povo é algo fenomenal aqui. E Herô Nildo, já te cobraram. Por que que o Herô não veio? Disseram que a única pessoa que é natural daqui não veio para a festa. Que trabalha na rádio. Ô, Herô, tu responde isso no ar, tá? Aí eu deixo contigo. Até daqui a pouco, meu querido. Já eu volto.
2: Beleza, então. Até daqui a pouco. Porque como o Jean frisou, nosso patrão Diogo Damasceno se espirrar a saúde, né, Dioguito? Que né, Diogo? Nós estamos aqui no estúdio na 260, o âncora. Rapaz, que beleza, hein? Daqui a pouco volta a galera lá de Leoberto Leão. Um grande abraço aí ao pessoal de Paraíso da Serra. De vez em quando quem vai pra lá é a dona Roseli, seu Arno, tio Adir, tio Valdir, tia Dulce, tio Márcio, o pessoal vez em quando vai lá pro Paraíso da Serra, que tem uma parentagem que mora por aí também. Ou quem sabe um dia eu vou ser escalado pra ir fazer o Bandias aí. 10h22, chegando pra cantar aí, Novo Estilo, com a participação do Paulinho Dildos Atuais. 10h22.

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2: São 10:25 e meio. Deixa eu conferir a temperatura. 19 graus aqui na rua João Stephens 260 em Tuporanga, no bairro Seminário. Voltamos para Leoberto Leal, terra de Josué Eger. E ele foi para a cozinha. Tu foi para a cozinha? Eu, José, tu disse que não ia botar touca para não revirar o tupete, é isso?
3: Aquela passada aqui na parte da cozinha, hein? Aquela passada aqui na parte da cozinha. Pessoal que não tá fraco, não tá fraco, hein? Festa especial preparada. A Eigli tá com a gente por aqui pra falar um pouquinho também. Vamos se reunindo aqui pertinho, se reunindo. Ô, Eigli, o que tem de especial o pessoal tá preparando agora? A parte da salada, o que estão preparando? Bom dia.
4: Bom dia, Josué. Bom dia, amigos ouvintes da Rádio Sintonia. Principalmente hoje a gente quer dar um bom dia, né? Pra nossa comunidade aqui da Matriz, todo o pessoal da nossa cidade. A gente tá aqui desde madrugada fazendo galinha recheada com recheio caseiro, salada, maionese, tudo feito com muito carinho para toda a nossa comunidade da igreja.
3: Pois é, e falta só um detalhe especial. O povo que tá em casa ouvindo a rádio, vir para cá para festa, né?
4: Isso aí, José. Tá todo mundo convidado, chega aqui, o pessoal tá preparado para receber toda a comunidade do município.

0: Leonicete.
1: Muito bem, deixa eu ver se eu lembro. É Leonicia. Pra conversar um pouquinho com a gente também. É parte de padaria. Tem produto de padaria ainda?
2: Bom dia, Josué. Bom dia, Rádio Sintonia. Então, primeiramente, quero dizer, convidar.

0: nossa festa, prestigiar e almoçar com a gente.
1: Agora o pessoal aí já tá na lida praticamente uma semana para organizar tudo isso aqui, né?
0: Isso. Estamos aqui no Batente já uma semana para atender melhor o povo hoje aqui, né? Tanto o leubertense quanto os de fora que estão para chegar, né? E é isso aí, gente. Venha prestigiar nossa festa aqui. Venha almoçar com a gente, que tá tudo muito delicioso, muito gostoso.
1: Muito bem. Vem cá.
2: Vem,
1: Neto. Não faz mal. Como é que é teu nome?
2: Yasmin.
1: A Yasmin também já faz parte dessa nova geração também. O que eles deram de serviço pra ti hoje aqui, Yasmin?
2: Hoje eu tô aqui entregando bolo, entregando galinha, mas eu ajudei a fazer enrolado, fiz massa. Só não ajudei a limpar a galinha, né? Mas o resto eu ajudei tudo aqui na cozinha.
1: E por que tu não ajudou a limpar a galinha?
2: Porque eu tava ocupada fazendo enrolado, né?
1: Tá. Eu pensei que tava com medo de estragar. Tava com medo de estragar a unha, não?
2: Não, eu tava com a mão na massa.
1: Ah, então, bom. Tá, e o teu nome como é que é?
3: Noeli.
1: Chega mais perto aqui.
2: A neném.
1: Olha só. Ô Noeli, uma festa dessa exige realmente muito esforço, muito trabalho. E vocês estão pegando firme, pegando bem aí, né? E eu quero saber, vai estar tudo delicioso?
3: Meu Deus, tá maravilhoso.
1: E o povo tá em casa, tem que vir pra cá, tem que aproveitar tudo isso, né?
3: Claro, tá tudo pronto pra só chegar.
1: Muito bem, aí ó, olha, só pra falar. Ô Silvinha, chega aqui mais pertinho também. Ô Silvinha, também há muito tempo o pessoal vem aí se preparando, organizando, planejando sua festa. Hoje é aquele dia especial, né? Aquele dia especial. Pessoal que tá em casa, traga a família, muitas vezes tá aí. Ah, mas tô com visita, pode trazer visita a todo mundo pra essa festa, né? Bom dia.
2: Com certeza, Josué. A família que está em casa, venha prestigiar o nosso evento, participar da comunidade. É muito importante, né, esses convívios. Em família, em comunidade, estamos esperando vocês com todo carinho.
1: Muito bem, aí ó, mulherada não é fraca. Agora, quem é que achou que o Kaique era o Josuel de manhã, o Ricardinho? Quem é que achou ela?
4: Não.
5: Foi essa moça ali.
1: Quem é que foi?
3: Eu não disse.
1: Conta melhor essa história.
3: Eu disse, cadê o Josué? E eu sei que não é o Josué. Aí ele disse, não é o Josué?
1: Vocês não acreditaram que o Josué tava no Monjaro, que tava assim, magrinho?
3: No Monjaro, diminuiu. Eu disse, não, senhor, eu vi ele semana passada, não tava assim.
1: Entrou o Kaique na cozinha e foi dizer que era o Josué. Não tá pra tanto, né? O Kaique pesa 30 quilos molhado, esse homem, rapaz. Ó. O pessoal aqui na cozinha tá de parabéns, tá muito bem organizado. Depois eu já vou levar aqui um enrolado, porque não pode faltar, né? Um enrolado com carne, um salgado com doce, para alemão, é tudo de bom, né? Gente, como é que é?
0: Tá todo o pessoal aí convidado da nossa comunidade. E o pessoal de fora que quiser vir aqui nos prestigiar, temos comida maravilhosa, tudo prontinho, é só chegar e levar.
1: Muito bem, tá aí. Esse é o pessoal aqui da cozinha. Algumas e alguns, né? Porque eu vejo que tem homens. O pessoal se escondeu ali. Eu ia entrar na cozinha aqui, Verô, mas esse é, pode entrar, a pia tem louça pra lavar. Eu digo, não, então eu vou ficar aqui fora, fala aqui de fora, então vamos pra prosa que é mais fácil, né? Daqui a pouco a gente volta aqui direto de Leoberto Leal, Verô.
6: Beleza, meu nobre companheiro Josué Eger. Rapaz, bota aí o gaiteiro aí pra lavar louça e o Ricardinho secar aí, que é isso, rapaz. Um abraço pessoal lá de Leoberto Leal, então estará, a galera voltará daqui a pouco aí, o Josué Eger também, nosso companheiro grande, o Kaique, grande Kaique, nosso gaiteiro aí da sintonia. Ele estará voltando daqui a pouco, direto lá de Leoberto Leal com Bandinhas em Sintonia, neste domingão. Deixa eu mandar um abraço aqui pra galera que tá ligada conosco aqui, ouvindo Bandinhas em Sintonia, 10:32. O Altair Schwambach tá ligado conosco também. Alô, Altair. Grande abraço aí, Altair Schwambach, que tá ligadinho conosco aqui no Bandinhas em Sintonia neste domingão. Agradecendo aí a audiência e desejando aí um ótimo domingo. Rapaz, eu elogiei tanto o sol que eu acho que ele ficou com vergonha e tá tímido o sol aqui na 260 no meu retrovisor aqui. Tô vendo o sol, mas ele tá mais tímido que Joré. Essa música que o Junildo de Oliveira gosta muito, né? Pode dançar aí com a Tito Pet, Vestido Azul. Bom dia.

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1: 10 horas mais 35 minutos, 19 graus a temperatura aqui em Ituporanga, na rua João Stephens 260. E nós vamos subir a serra. Vamos lá, é, pra galera que está lá no paraíso da serra, o Jean Carlos Palhano, também o meu amigo Jean Carlos Souza e a Cleide Holling. O trio que está escalado para ir, que foi e está, e vai conversar com a galera que está chegando para a festa. Já deve estar rolando a missa agora, né, o meu nobre companheiro Jean Carlos Palhano, que o cara deve sempre agradecer. A gente, nós pedimos mais do que agradecemos, né, o meu nobre companheiro Jean Carlos Palhano.
2: Opa, bom? Ô, Eru, saiu no ar aqui, eu tava cumprimentando os festeiros. Ó, assim a missa já está acontecendo, né, Jean? Você foi lá registrar também, vai sair nos stories daqui a pouquinho, né?
3: Vai sim. Daqui a pouco começa a missa. Essa igreja é maravilhosa, que ela é toda de madeira. Assoalho de madeira, é, as paredes, a pintura é maravilhosa. Quem não conhece, vem aqui conhecer, porque é maravilhoso.
2: Isso é dá até uma nostalgia. Eu lembro da casa da minha avó, que o assoalho era de madeira. Eu lembro dela batendo com o rodo nas minhas costas, porque ela tava passando cera no assoalho. Ai, que tempo bom que não volta mais. Ô, Herô, adentramos na cozinha. Vamos ver aqui. Deixa eu ver quem que vai ser a vítima da vez. Porque tá todo mundo aqui preparado. Um bom dia, tudo bem?
4: Bom dia, tudo certo.
2: Qual que é o seu nome?
4: Sueli.
2: Sueli, eu já peguei pra te entrevistar aqui, porque você não tem como correr, tá? Tá aqui. É assim que se faz, ó. Tá preparando aqui uma saladinha. Vai ter salada, vai ter pão, vai ter...
4: Bem,
2: e vocês estão assando aqui, tá quente, mas é aqui também que vão estar assando as galinhas? É lá? Onde que é aqui? Ali atrás. Quanto tempo já ajudando na festa, Sueli?
4: A gente foi contratado para trabalhar aqui na festa.
2: Ah, hoje estão aqui.
4: É isso, a gente não é de aqui.
2: Não é festeiro, não é CPC.
4: Não.
2: Mas estão aqui ajudando. E dá para ver que para ter que contratar a equipe é porque a festa realmente é grande.
4: Isso, bem grande.
2: Dá muito trabalho, né?
4: Dá muito trabalho. Ontem foi muito corrido.
2: Eu imagino. E é tão ruim quando alguém vem entrevistar.

0: Sem atrapalhar o serviço dos outros, né?
1: Pouquinho.
0: Já entendi, já entendi. Vou continuar conversando por aqui, o pessoal. Aqui não? Não? Aqui? Aqui sim? Aqui sim? Ah, então tá bom. Como que é o nome dela? Juliette, muito prazer, bom dia.
2: Prazer todo meu, bom dia.
0: Juliette, você tá aqui preparando a maionese?
2: Sim, a maionese, tudo a cozinha, né? Maionese, salada, farofa.
0: Juliette, você também foi contratada pra festa, pra poder trabalhar aqui hoje?
2: Sim, a minha equipe que tá comandando a reunião.
0: É tua equipe? Quantas pessoas hoje?
2: Agora estamos em 7.
0: 7 pessoas fazendo acontecer aqui. Desde que horas, mais ou menos?
2: Hoje a gente começou às 6:30.
0: 6:30?
2: Hoje foi mais tranquilo.
0: E vocês têm esse serviço em específico? Vão em festas, vão em eventos pra ajudar a fazer a comida ou pra fazer, preparar todo o cardápio? Como que é?
2: Sim, a gente faz casamento, 15 anos, festas de família e festas de comunidade também.
0: Juliette, pra quem não conhece, tá ouvindo o rádio, qual que é a sua empresa, onde você atende? Vamos fazer um merchan,
2: sim,
0: né?
2: Sim, vamos. A gente atende toda a comunidade aqui de Alfredo Wagner, né? Bom Retiro, Ituporanga, se precisar também, Palhoça, São José.
0: Gente. Ou seja, onde chamarem e pagarem bem, eu tô indo.
2: Estamos indo, com certeza.
0: Juliette, vai, mesmo que tá trabalhando, vai aproveitar a festa hoje também, né?
2: Um pouquinho. Aproveitei o baile ontem.
0: Ah, tava no baile, fiquei sabendo que deu mais de 1.000 pagantes. É, aproximadamente 1.300 pessoas. É um bailão. Foi sensacional, né?
2: Foi. Tava maravilhoso e hoje também vai ser incrível.
0: Então tá bom, Juliette. Bom trabalho pra você, querida. Muito obrigado, tá?
2: E lembrando, o nome da minha empresa é JC Festas e Eventos.
0: Instagram?
2: Também no Instagram. JC Festas e Eventos.
0: Fácil de achar.
2: Facinho.
0: Então tá bom, Juliette. Bom trabalho, viu? Deixa eu dar uma olhadinha pra cá. O que que tá acontecendo aqui? Aqui é o caixa, né? Aqui tem o pessoal. Bom dia, tudo bem? Padaria tá funcionando aqui. Bom dia, tudo certo? Ih, já correu. Bom dia, tudo bem?
3: Bom.
0: Qual que é o teu nome?
3: Luciana.
0: O que que tá correndo aí? Tá fazendo o que hoje?
3: Puxando galinha pra cá.
0: Ah, tu que tá puxando as pneus pra cá. Vamos, conseguimos chegar aqui, né? Então tá bom, deixa eu ver quem é que manda e desmanda aqui. Quem? Vamos ver, agora. Ah, ela olhou pra ver se alguém se habilitava, né? Bom dia, qual que é o teu nome?
4: Eliette.
0: Eliette, você...
4: Faz as entregas de bolos, galinha, pão aqui nessa ala aqui, né? Cada um tem sua ala.
0: E é uma equipe muito grande, porque é dividida em padaria, cozinha, aí tem o pessoal que tá assando galinha, tem mais a churrasqueira. Que festa grande, hein?
4: É uma equipe muito abençoada, tudo serviços voluntários, que a gente precisa muito para a comunidade, agradecendo já a todo mundo que tá ajudando, que é muito gratificante ter todo mundo aqui com a gente.
0: Perfeito, então vamos aproveitar e fazer o convite. Deixa eu só perguntar. Produtos de padaria, o que vocês prepararam? O que é que tem aqui hoje ainda para venda?
4: Temos bolo de manteiga, rocambole, com recheio de coco, amendoim, abacaxi. E fora os outros diversos que tem aí, que tem mais de tarde as coisas aí.
0: Tem aquele pão, eu tomei um cafezinho da manhã. O pão era de vocês?
4: Era tudo feitinho aqui. Uma galinhazinha quentinha saindo agora. Com aquele delicioso churrasco. Tem acontecendo a missa, muito importante para o Senhor Bom Jesus abençoar a nossa...
0: Agradecer por tudo, né?
4: Agradecer por tudo que está dando certo e vai dar certo.
0: Então, vamos fazer o seguinte, já que estamos aí nesse sentido de gratidão, vamos aproveitar e convidar o pessoal para vir para essa festa linda, essa festa que vocês estão fazendo acontecer aqui também em Bom Retiro. Faça o seu convite agora para quem está ouvindo a sintonia.
4: Então, convido a todos para participar do nosso grandioso almoço, missa e serviço de bar e cozinha e a tarde dançante. E leilões pra gente se divertir. E venham se divertir com a gente.
0: Perfeito, feito o convite. Eu vou deixar vocês trabalhar, tá? Muito obrigado aqui pelas informações que nos passaram. O pessoal tá vendendo. Eu tô mais atrapalhando que ajudando, tu acredita nisso?
5: Ah, sim.
0: Ah, sim.
5: Já deu uma saidinha aí pra não atrapalhar muito.
0: Não, então tá bom. Não, qual que é o teu nome?
5: Roberto.
0: Roberto, bom trabalho pra ti também.
5: Obrigadão.
0: O pessoal já é liso, eles gostam de escapar da entrevista. Ô, Herô, eu vou deixar contigo aí na sintonia. Já retornamos, meu querido. Não, pera lá. Antes de eu passar aí pro estúdio, deixa eu só prosear um pouquinho. 30 segundos. Você tem 30 segundos. Você sabe falar em 30 segundos?
5: Obrigado.
0: Nós estamos aqui. Ele é candidato a governo do estado aqui.
5: A gente tem algumas regras pra seguir que a gente não pode pedir voto ainda.
0: Uhum.
5: Mas a gente... tá aí para se apresentar para a população, né? Eu sou o Jonas, sou aqui do Paraíso da Serra, Bom Retiro, Brincadeira, achei que chega.
0: Daqui, a Berta tá lá tremendo já aqui. Não é, não é.
5: Agora eu lembrei, agora é o Jonas, né?
0: É, o Jonas Alves, nosso companheiro de trabalho
1: aqui. Cara, mais rico da sintonia.
0: Meu Deus,

0: Que recepção calorosa. É. Tu que deixou pago o café pra nós?
1: Pai, que dúvida, cara. Sabe que eu sou um cara bom?
0: Não, tu é um cara sensacional, viu?
1: É, então hoje o almoço, já foram na churrasqueira?
0: Já fomos lá.
1: Já escolheram churrasqueira?
0: Mas toda a vida.
1: Você está gordinho, é uma coisa dessa.
0: Tu acha que nós mantemos esse corpo como?
1: É. Mas você engordou de novo, porque não sabe...
0: Não tem como.
1: É, mas você
0: não,
1: tava magrinho.
0: Eu tava magrinho, mas vamos combinar, Jonas. Tu vai pra uma festa de comunidade, tu não vai comer um bolinho, um pão, uma galinha.
1: Bolo aqui de manteiga.
0: Meu Deus, Deus do céu, nem falei.
1: Meu, meu, churrasquinho fresco. Ó, gente, é frescal aqui, tá? Já pra frisar. Carne de primeira vai ser especial demais hoje. Pô, legal que é sendo entrevistado assim, sabe?
0: É bom, né?
1: É legal, é diferente.
0: Hoje o Jonas tá só aproveitando a festa. Jonas, eu vou deixar você então aí que você tá... Conhece todo mundo também, né? É daqui,
1: graças,
0: né?
1: Graças a Deus, né? Não somos políticos, mas conhecemos todo mundo, né? Como diz outro, né? Roberto, ninguém fez nada não, tá? Tamo tudo tranquilo. Eu acho que não tem candidato aqui também.
0: Não, não. Agora sim, Herô, contigo aí no estúdio, querido. É só pra dar um susto no nosso setor de jornalismo.
2: É, tá. Então tá bom. O homem mais rico da Rádio Sintonia já está lá no Paraíso da Serra hoje por conta dele lá. Ele, Jonas Alves, grande Jonas Alves aí. Falaram aí que eu sou de Bom Retiro, mas o Diogo da Marcelo também nasceu em Bom Retiro, a capital do churrasco. Faltando 16 minutos para as 11 horas da manhã, Sangue Latino. E daqui a pouco nós voltamos lá para Leoberto Leal, também onde a equipe da Sintonia está nesta manhã.

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2: São 10 horas e 47 minutos, meio 19 graus a temperatura.

Temperatura, você ligado conosco aqui no Bandinhas em Sintonia neste domingão. Mandando um abraço aí para a Josiane, lá do bairro Preto. Alfredo Magalhães tá mandando uma música aí pro pessoal que tá plantando cebola. É, que beleza, hein? O Alaerte, a Larissa, a Chapecó, a Tainá e o Álvaro. Vocês são top, diz a Cri, beleza? Bom plantio de cebola. Meu amigo Alessio Montebeler tá ligado conosco. Ele e a Nelita lá no Cerro Negro ouvindo aqui o Bandinhas em Sintonia. E também aqui, alguém mandou um recado aqui que está vazando. É um líquido, o pessoal não sabe se é esgoto ou se é água da casa. Você vê onde é que onde que é isso aqui? Banco da Caixa, antes da matriz, então é lá perto da Caixa Econômica, ele tá vazando água. O pessoal aí não sabe se é esgoto ou se é alguma tubulação aí da casa. Ô Marcão tá aqui preparando a carne, que hoje é aniversário do seu Arivan 13. Daqui a pouco eu vou gritar com o Marcão ali no muro pra saber aí o que que tá rolando. Grande Marcão! Marcão, manda um abraço aí, retransmita. Um abraço aí pro seu papai, seu Arivan 13, que tá de aniversário hoje. Abraço aí pro pessoal lá em Demoras, Alfredo Magalhães. Eles não demoram, mas estão ligados, né? A dona Ivonete, o Tádio, todo mundo ligado, antenado e plugado, ouvindo aqui o Bandinhas em Sintonia. Nós agradecemos a audiência. 10 horas mais 49 minutos. Banda Passarela.

0: dizer.
1: 10 horas mais 52 minutos. Tá voltando, tá retornando o nosso companheiro, o Josué Eiger, direto lá de sua terra natal. É. Ele está lá em Leoberto Leal, ao lado do nosso companheiro aí, grande gaiteiro Kaique. Ô José, voltando, meu jovem.
2: Isso mesmo, Eronildo. Isso mesmo, de volta aqui na programação da Sintonia para falar aqui direto da festa de Leoberto Leal. Vamos chegar aqui na churrasqueira aqui. Rapaz, eu vejo aqui uma junção de gerações. Aqui tem uma piazada mais nova, tem uma piazada mais experiente, vamos assim dizer, né? Mas vamos lá. Rapaz, eu escutei aqui falar antes assim: gaúcho dá certo assando carne, gaúcho, bom dia.
3: É, gaúcho já de fábrica ainda, né? Tiveram a honra de ter um aí.
2: Pois então. E hoje vocês estão aqui nessa lida

0: assar o filé. Hoje o compromisso é sério aqui, né?
1: Não, aqui dá pra pegar um bronze agora aqui na frente da churrasqueira, né?
0: Pois mas, é, mas faz parte. O cheirinho já tá especial, tá especial. É. E aquele filé de festa mesmo, aquele tradicional. Não,
1: aquele bagual mesmo, aquele que pode vir aqui que é nota 10.
0: Pois é, vocês já estão adiantando aqui, o pessoal que quiser chegar ao meio-dia vai ter o filé. Ah, mas eu quero chegar daqui a pouco mais tarde, um pouquinho, vai ter filé ainda também?
1: Vai ter filé, pode chegar aí até 1h, 2h da tarde que nós estamos servindo ainda.
0: Que beleza, que beleza. Rapaz, eu agora, nem dizia o Almiro Grande, eu lembro, eu não vou lembrar o nome. Como é que é teu nome?
2: Adilson.
0: Adilson. Rapaz, você já faz uns par de anos tá aqui também nessa lida aqui da carne, né? Bom dia.
2: Alguns CPC já, mas é isso aí. Prazeroso.
0: Passa CPC, vai e volta e tu tá aqui nessa lida aqui.
2: É, faz parte. Alguém tem que se meter, né? É isso aí, a gente tem que dar um pouquinho do sangue também.
0: Alguém tem que fazer, né? Alguém tem que fazer, mas é isso aqui não é simples assim, não é tão fácil nem o pessoal pensa na minha salpilé, né?
2: É, tem que estar virando direto, né? Esse, né? Filé de festa aí, tem que ter fogo, tem que ter calor para não ficar um filé murcho. E daí, girando ele para ficar bom, certinho no ponto, pessoal.
0: E também não pode ficar prosseguindo muito, senão levanta o fogo que levanta e dá problema, né?
2: É isso aí, vamos pro serviço.
0: É, também sapeca os braços, né? Não bota a cabeça no braço. Esse aqui é o jogo, como é que é?
3: Josimar
0: também já tá na pele aí, mas tu fica assim mais de longe, dando aquela assistência, como é que é? Qual que é o teu serviço daí?
3: Meu serviço é a entrega, cliente chega aqui e sai satisfeito.
0: Ah, o pessoal vai lá, faz a raça lá e tu entrega. Isso, o pessoal aí.
3: Eu entrego.
0: Se quiser, ó, daqui a pouquinho, 11 pouquinho aí, tem filé já assado?
3: Tem, pronto já, quem quiser pode tá chegando aí.
0: Aí, que beleza. Agora, esse é da geração. Eu sei que tu deve ser piado do Beto, né, ou não?
4: É, Lucas, filho do Beto.
0: Lucas, filho do Beto. Eu já tô naquela situação aqui, Leoberto. Eu digo, mas quem é que é teu pai? E tu já botaram no serviço também?
4: É, botaram, né? Tem que ajudar um pouco aí.
0: Mas tu faz parte aqui da comunidade, ou como é que é?
4: Não, ainda não, mas tô aí dando uma mão pra eles.
0: Ah, tá como voluntário daí?
4: Isso.
0: E tá dando certo?
4: Tá dando certo.
0: Agora me diz uma coisa, eles estão te ensinando direitinho ali ou não?
4: Tão.
0: Eles não te fizeram nenhum trote aí? Não te mandaram buscar uma coisa que não existe, não?
4: Não, por enquanto ainda não, né? Eu espero que também não tenha.
0: Então é o seguinte, vocês estão ensinando errado. Se não fizerem isso ainda, vocês estão ensinando errado. Como é que é, Adilson? Conta aqui.
2: O dia é grande, né? Tá só no início.
0: Ah, tá, te prepara. E tu, como é que é teu nome?
5: Gabriel.
0: Gabriel, tu deve ser importado pra cá. Ou tu é daqui?
5: Não, sou daqui.
0: É mesmo?
5: Sou daqui.
0: Que nem o alemão de que gente que tu é?
5: Eu sou sobrinho do Adilson. Ah, e sou cunhado do Lucas ali.
6: Tudo no meio da família.
0: Tá tudo na família aqui, não dá briga?
5: Não.
0: Ah, tá.
5: Graças a Deus.
0: Eu não sei porque ele olhou pro Adilson primeiro. Ele olhou pro Adilson assim e disse não. Daí ele disse que não. Com uma olhada dessa, é claro que não vai dar briga, né? E qual que é o teu serviço hoje aqui?
5: O meu serviço é entregar os filé e tirar a carne do fogo.
0: Auxiliar aqui não pode deixar queimar, né?
5: Isso.
0: Então faz um convite, pessoal que tá em casa ouvindo ainda. Dá tempo de vir pra cá aproveitar esse filézão especial, né?
5: Sim, com certeza. A gente vai estar servindo até algumas horas da tarde aí.
0: E é isso aí, vem pra festa, né? Tá com fome, vem pra cá, rapaz, aí aqui, ó. Tô vendo aqui onde o pessoal tem preparado aqui. Ô Gaúcho, qual que é o, por cima assim, qual que é o tempero que é usado?
1: Nós botamos salzinho, um limãozinho e a cebola, né?
0: Aquele tradicional, né?
1: Mas tem que ser feito com carinho, com amor e com por camadas, né? Vai uma camada de carne, uma camadinha de cebola e assim vai.
0: Isso aqui tá recheado, aqui dentro tá recheado.
1: Aqui tá, tem bastante amor também, né? Esse é o mais importante.
0: Rapaz, isso aqui, sabe o que falta? Um pãozinho não precisa nem a carne, pode ser só o tempero, né?
1: Só o temperinho, né?
0: Só o tempero, só a cebola do tempero aqui e a carne é bom também, é bom demais, hein? Um abraço pessoal aqui da churrasqueira, então, fazendo aquele filézão especial, aquele filézão de festa. Ô Kaique, aqui ó, eu vou experimentar uma carninha aqui, ó, daqui a pouco eu volto, hein?
7: Beleza então, que beleza, hein? Degustando uma carninha então, daqui a pouco o José volta direto lá de Leoberto Leal. São 10h57, você ligado conosco aqui no Bandeiras em Sintonia, agradecendo aí a sua audiência e desejando para você uma ótima manhã de domingo, dia 2 de agosto. Agradecendo aqui, mandando um abraço para o Jonathan Eger, tá ligado conosco aqui, alô Jonathan. Grande abraço aí, ouvindo aqui o Bandinhas em Sintonia também. Ainda também.

Mandando um abraço aí para a Cirlei Marian, lá de Alfredo Wagner, tá ligadinha conosco aí todos os dias, ouvindo aqui a programação, trabalhando e ouvindo aqui a sintonia lá do Paraíso da Serra, inclusive. Daqui a pouco nós voltamos para lá, pro Paraíso da Serra, onde está o nosso companheiro, o Oigeans, né? O Jean Carlos Paliano e o Jean Carlos Souza estão lá ao lado da nossa companheira, a Cleide Holling. Ainda também mandando um abraço aqui e agradecendo a audiência, o Romário, 1 minuto e meio para as 11 horas da manhã, tá ligado conosco também. Alô, Romário, grande abraço, meu querido, tá ligado conosco aqui ouvindo a programação da sintonia e também desejando aí um bom dia, tá oferecendo música aí, pro Felipe, o Maicon, Samuel, pessoal tá plantando cebola e ouvindo a sintonia, grande abraço aí, o Romário, caprichei no trabalho, Romário. Romário largou o Senado e agora tá plantando cebola. Ainda também a Nilda Bauer tá oferecendo música aí para o Josué Eger, pelos 16 anos de rádio sintonia, também para o Titio Calão, que também tá de aniversário hoje. Alô, Enilda Bauer. Grande abraço aí, Enilda Bauer. E também um bom dia aí para o João Paulo Schmidt, tá ligadinho conosco aí, ouvindo aqui a programação da sintonia. Grande abraço. Vai ouvir agora Corpo e Alma, depois nós voltamos lá para o Paraíso da Serra. Bom dia para você. Nossa,

0: 11:03. Um bom dia para você. Temperatura de 22 graus nesta manhã de domingão, dia 2 de agosto. E estamos voltando lá pro paraíso, paraíso da serra, onde estão os Jeans da Sintonia e a Cleide. Jean Carlos Palhano com você, meu jovem.
1: Alô, Herô, retornamos, tá? Herô, a gente foi lá dar uma olhadinha na missa, que tá lindo demais, tá? Que estrutura bonita, cara. A igreja parece ser dos anos 50, 1950. A pintura, pelo menos, ela é, acho que é mais antiga, mas a pintura que tá ali ainda é desse ano. Então, pensa no capricho e no zelo que o pessoal tem ali, a comunidade. Muitas pessoas que estão presentes aqui na festa se casaram naquela igreja, inclusive. Então, a gente vê que realmente há um carinho maior, um carinho especial. Nós estamos aqui na procura, daqui a pouquinho ele aparece aqui para dar uma prosada com a gente, que é o Francis. O Francis, ele é a pessoa responsável, o festeiro responsável da festa hoje. E ele que está conduzindo toda a organização desse belíssimo evento, inclusive contando com atração à tarde, tem bailão aí com os novos garotos, tá? Baita baile. Inclusive, corrigi também a nossa fala anterior, em que dizia que teve mais de 1.300 pagantes, que nada, teve mais de 1.500 pessoas ontem no bailão. Então, tu imagina. E acima de tudo, Herô, falando que é muito fácil de vir. É bem perto da cidade de Bom Retiro, do centro, então acaba sendo bem fácil pro público daqui. Por que que eu tô falando isso? Porque não só pro público daqui, mas de Ituporanga, muitas pessoas de Ituporanga vieram aqui na festa também, conhecidos, pessoas que conhecem a sintonia, obviamente, por ser de lá, ouvintes falam, ô Jean, tu não conhece o vizinho do Adriano Coelho? Eu disse, não, mas o Adriano deve te conhecer, né? Mas o pessoal tá por aqui também. Francis, encontramos o homem que assume os B.O. hoje. Bom dia, tudo certo?
2: Tamo aí na correria aí já a semana toda, né? Então, bom dia a todos os ouvintes aí da sintonia, bom dia a todos que se fazem presente e aqueles que estão em casa, fica o convite já desde já para estarem aqui na Festa Paraíso da Serra.
1: Perfeito, Francis. Esse ano a organização está com você, com a sua família, já conversei com a sua mãe também. Como que está a expectativa para hoje, é o último dia de festa? Está hoje o último dia de festa, sendo que ontem teve um baita baile aí.
2: Ontem a gente já começou de manhã com a cavalgada, com a mototrilha, teve almoço, teve tarde dançante e o grande baile da Estação Fandangueira. Foi um sucesso e hoje promete muito. Tempo bom, está nos ajudando bastante, né? E vai ser um grande dia com música, com os novos garotos, terá tarde dançante, com entrada franca, completo serviço de almoço, bar e cozinha aqui tradicional do Paraíso da Serra.
1: E como que está a programação desse domingo? Começando pela missa, agora tem almoço, como que vai funcionar a tarde aí?
2: Tem a missa, logo após a missa terá o leilão de gado, que é tradicional aqui também. E logo após, às 2 horas, começa a tarde dançante com os novos garotos.
1: Então a tarde dançante ali, já no meio da tarde, o pessoal já vai poder aqui, vão tirar a mesa e vão deixar espaço para a pista de dança.
2: Ah, tira a mesa e abre espaço pro pessoal arrastar o pé, né?
1: Então se não vem almoçar, vai almoçar em casa, mas venha para essa tarde dançante, venha para essa festa aqui em Paraíso da Serra.
2: Isso aí, vem para Paraíso da Serra, quem tá em casa dá tempo, só tá começando domingão, vai até o final do dia. Então ficou o convite a vocês que estão aí nos escutando para vir para Paraíso da Serra.
1: Perfeitão, Francis. Mais uma vez, pode contar com a sintonia aí. A nossa audiência também é grandiosa aqui em Paraíso da Serra, aqui em Bom Retiro. Estava comentando aqui no ar, muitas pessoas que vieram lá de baixo, lá de Ituporanga, que é o Fernando Wagner, que também é nossa audiência, vieram para cá prestigiar a festa e inclusive casaram na igreja. Estava comentando, muita gente que está aqui na festa, casou nessa igreja, rapaz. Pensa num lugar abençoado.
2: Igreja histórica aí, mais centenária essa igreja, né? E ontem, falasse em Ituporanga, veio bastante gente, Ituporanga, Embuia, Alberto Leal, tinha bastante gente do Alto Vale, então deu efeito aí na sintonia, aí, no sucesso dessa festa.
1: Que coisa boa, Francis, boa festa e bom trabalho pra ti, meu querido, você que tá na correria, e só reforçando em nome de toda a equipe da sintonia aí, que o que depender da gente, a gente vai estar comunicando, levando essa beleza, porque é a 90ª, qual que é a edição mesmo?
2: 97ª, é uma das mais tradicionais aqui de Montiro, 97 anos de história.
1: Se a festa de 97 anos, como o Jonas Alves comentou, tá grande, imagine a de 100.
2: A de 100 promete.
1: Então tá bom, Francis, valeu meu querido, bom evento.
2: Valeu, vem pra cá.
1: Tá feito o convite, Francis, ele que tá organizando hoje essa festa, não hoje, né? A organização começou muito antes, a gente vê pela preparação do povo aqui, é uma festa grandiosa. Em muitas comunidades, a gente vê a presença da família, a presença da comunidade se ajudando.

0: essa é tão grande, Herô, e teve contratação de equipe para ajudar na cozinha, pessoas para ajudarem ali no bar também. Então, assim, a gente vê que tem uma alta demanda, a festa ela acaba tomando proporções quase que históricas aqui para a cidade de Bom Retiro, porque 97 edições não é para qualquer um. Herô, agora com você no estúdio, logo mais retornamos, meu querido.
1: Beleza, meu nobre companheiro, grande Jean Carlos Pagliano e o Jean Carlos Souza e a Cleide. Bom dia pro Everaldo Schmitz lá de Bom Retiro, tive o prazer de conhecê-lo quando nós fizemos o Bandias em Sintonia, ao lado do Jonas Alves, lá em Bom Retiro, hein? No dia de Nossa Senhora Aparecida, inclusive. Um abraço aí pro nosso amigo o Everaldo Schmitz, lá da Gráfica Bom Retiro, tá ligado conosco também aqui, um grande abraço. Ainda também, o Oscar Miller também tá ligado conosco, tá mandando um alô e os parabéns aí para o irmão, o Felipe Miller, popular Bugio. Ô, oh, Bugio tá de aniversário, vereador aí, parabéns, sucesso, saúde, felicidade, vida longa, meu amigo, um grande abraço também da Cecília, a afilhada, também mandando aí, afilhada do Bugio, grande Bugio, parabéns, hoje dia 2 de agosto, grande garotinho, parabéns, sucesso, saúde, felicidades, vida longa, saúde, porque de sucesso tu já é, nosso amigo Felipe Miller, ninguém sabe quem é agora, o Bugio, esse é famoso por demais, tá de nível hoje também, dia 2, encontrar o Bugio e já paga, pede pra ele pagar uma geles aí, né, ó. Um bom dia também para o Luiz Gustavo, tá ligado conosco, também a Berenice Rodrigues. 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
1: 11:10. Alô, Choco. Abraço aí, Choco. Não deixa a carne queimar, né, Choco? Capricha, gaiteiro. Champion!

0: 11:13, nota de falecimento. Os familiares de Cunigunda Mintema, mais conhecida por Dona Cuni, comunicam com pesar o seu falecimento ocorrido ontem aos 93 anos de idade. O corpo está sendo velado na capela mortuária Santa Rita em Ituporanga, de onde sairá o féretro hoje às 15 horas para a realização da cerimônia dos funerais, seguindo logo após para sepultamento no cemitério católico de Ituporanga. A funerária Santa Cruz comunicou com pesar o falecimento de Cunigunda Mintema, mais conhecido por Dona Cuni. A família enlutada, as nossas condolências.
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4: São 11:15. O Josué está voltando lá da sua terra natal, Leoberto Leal. Fala, Josué.
5: Eronildo, estamos de volta aqui, direto de Leoberto Leal, dessa festa especial, que era a festa do centro, né? Como a gente tem mencionado já desde manhã cedo, a festa sempre lá no Dia dos Pais. O pessoal adiantou uma semana até para poder aproveitar as duas datas, né? A festa do centro também, o Dia dos Pais. E quem tá conosco aqui é o prefeito Maicon Scheinman também. O prefeito que tá percorrendo e tá num. Rapaz, eu acho que desde o início do ano, né, prefeito? Não parou. É praticamente todo final de semana a festa aqui no município também. E claro, aqui no centro da cidade, carinhosamente também, prestigiando essa festa, prefeito. Bom dia.
6: Bom dia, Rádio Sintonia, né? Bom dia, Josué, todos os ouvintes. Hoje é um domingo especial, né? Com tempo bom, bastante gente comparecendo aqui na festa do centro, né? No Sagrado Coração de Jesus. E também já vamos já deixar aí o convite, né? Para todos que estão em casa ainda, dá tempo para trocar de roupa e vir aqui prestigiar o belo almoço, que sempre é tradicional aqui do centro, né? Com um filé, uma galinha. A preparação tá muito boa aqui, o povo contente e a gente está aí prestigiando esse grande evento do nosso município, né?
5: Prefeito, cidade pequena, o senhor é luterano, também faz parte aqui da igreja luterana do centro também. É importante também essa troca de visitas, digamos assim, né? O pessoal participa lá da festa luterana, vocês luteranos também participam aqui. Se junta todo mundo, o povo é um só, como se diz, né?
6: Sim, até hoje ainda estive no culto lá, né? Que a minha filha também vai se formar agora, vai tomar a comunhão lá agora em outubro. E a gente está aí, né? Estamos compartilhando, o nosso pastor já esteve aqui, já também buscando comida para comer em casa. Então a gente é um grupo de amigos aqui, né? A gente não tem dificuldade em frequentar as nossas religiões, né? Que é o caminho certo para percorrer esse caminho religioso, né?
5: Prefeito, e falar em percorrer, né? Semana passada tava no Michi e hoje aqui no centro, e desde o começo do ano aí praticamente as comunidades aqui, embora a gente fala que é uma cidade com poucos habitantes, digamos assim, mas é uma cidade de grande extensão territorial e toda a comunidade também faz a sua festa, né?
6: Sim, é a coisa mais linda que tem, né? Essa confraternização.

0: Ação entre comunidades, né? É interagir, é trocar conversa, e a gente precisa estar fazendo isso, né? Porque hoje cada dia mais tem essas depressão e gente que não quer mais sair de casa. Eu acho que essas festas aí ajuda bastante a gente poder estar interagindo com o público e trocando ideias, mostrando o que tá acontecendo na sua propriedade, trocando conhecimento, né? Isso é muito bom.
1: Agora, eles chamam o prefeito para ser festeiro também, ou o prefeito se escapa nessa hora?
0: O prefeito é mais da brinde, né? Eles gostam bastante de brinde, né? E a gente também ajuda, né? Todas as comunidades, todas as igrejas. E a prefeitura também, né? Ajuda bastante, a administração ajuda. As igrejas que precisam de tenda, a gente também tem listado. A gente ajuda aí as igrejas, né? Para estar acomodando o público, porque às vezes a estrutura é pequena, e a gente, como administração, precisa ter esse olhar para fortalecer todas as comunidades, né?
1: Olha só, um fator importante, né? Também tá colaborando, né? A gente sabe que o senhor também participa dos CPCs, né? Já participou e sabe como que é organizar uma festa dessa, bastante empenho, bastante trabalho e sempre as despesas que tem. Então a administração também pensa nisso, né? Uma forma também de tá onerando menos a comunidade tá fazendo a festa, né?
0: Sim, a gente desde pátio, né? A gente ajuda a cuidar das igrejas, né? Porque assim, comunidade forte é município forte, né? A nossa administração tem esse olhar por todas as comunidades, né? Igual já falei, desde cuidar de pátio, de ajudar com tendas. E é isso, é o mínimo que a gente pode estar fazendo, né? Porque se a gente não cuidar das nossas comunidades, o município vai se acabando, né? A gente não pode se concentrar só no centro. A gente precisa ter esse olhar para o interior. É ali onde que tudo acontece, como nosso município é agrícola. Então a gente precisa estar fortalecendo as comunidades.
1: Para fechar o bate-papo aqui, prefeito, falar um pouco também desse momento, o senhor está a primeira vez como prefeito. Estava conversando antes aqui com o ex-prefeito, seu Ivo Scheidt, está aqui também, né? Falando das dificuldades que ele enfrentava lá, na época que ele foi prefeito, né? Falando um pouco de hoje também. Como tem sido para o senhor aí estar à frente da administração da cidade de Leoberto Leão?
0: Eu estou muito feliz, né? Porque a gente consegue entregar bastante coisas, né? Pro município, que é onde que a gente achou que não ia nem conseguir. Quando me elegi, achei que se eu conseguisse aí uns 5 milhões por ano aí de emenda e recurso, ia ser muito. Mas a gente já tá beliscando aí, brigando aí nos 30 milhões já. Então, até estava aqui comentando com o ex-prefeito, seu Ivo Scheidt, né? E ele falou que ele não ganhou carro nenhum no mandato dele, e a gente já vai chegar aí, se tudo se confirmar, perto de 30 carros, máquinas, caminhão que tá chegando no município e que já chegou, né? Então, isso é muito bom a gente poder estar entregando para a população, mas é fruto do nosso trabalho, da nossa briga, da nossa conquista, junto também com os vereadores, secretário, pessoal que tem conhecimento para ir buscar recurso, e é isso que fortalece o município, trabalhar junto, unido, para o melhor desenvolvimento da nossa cidade.
1: Muito bem, obrigado ao prefeito Michael Sherman. E sempre, ó, às terças-feiras ao meio-dia e às sextas-feiras ao meio-dia, no Jornal da Sintonia, temos o boletim informativo aqui da Prefeitura de Leoberto Leal. Você pode acompanhar, ficar por dentro do que está acontecendo também na administração. Mas hoje, prefeito, para fechar mesmo, é dia de vir para a festa, aquele convite especial, o pessoal que está em casa ouvindo ainda, dá tempo de vir na festa, né?
0: Sim, dá tempo ainda de tomar um banho, trocar a roupa, passar aquele perfume e chegar aqui, né? Chega aqui que a festa tá maravilhosa, o pessoal tá bem preparado aqui para tá servindo todos que estão chegando. Acredito que vai ser uma das maiores festas aí do município, né? E o povo vai sair daqui contente, feliz, porque a equipe que organiza aqui é muito boa e estão todos de parabéns. Venha pra festa, venha prestigiar junto conosco aqui.
1: Muito bem, quem não pode ir pra festa hoje é a dona Nica, tá lá no Alto Bagedo, mas tá se recuperando, né? Já conversamos essa semana, ela teve comigo lá na semana passada, tá lá a dona Nica, a Micaela, minha esposa também, a Josi e as pequenas tudo, tá a... Aí, rapaz, pra lembrar agora o nome de todo mundo, né? Mas a Maria e a Lara, tá também a Sofia e a Soraya lá. Eu acho que são essas que estão lá hoje, lá na avó, né? O pessoal tá lá acompanhando com o radinho ligado aqui na sintonia. Oi, Rô, daqui a pouco a gente volta.
2: Valeu, boa recuperação aí pra dona Nica. Ô, dona Nica, um abraço pra senhora aí, gratidão pela audiência e boa recuperação, nosso desejo. Também desejo uma boa recuperação e pronto restabelecimento pra minha amiga Gra também. A Gra também passou por um procedimento cirúrgico, a esposa do meu amigo Sinei, mãe do Yuri também, da grande Lavínia. Mandando um abraço aí pra nós que comem trabalho, Vanessa Sebold e também a Adelaine Kirschbaum. Sempre estão ouvindo aqui a sintonia. Grande Vanessa Sebold. Tava de férias ainda. Daqui a pouco o Josué volta e daqui a pouco também nós voltamos lá

para o Paraíso, Paraíso da Serra. Um bom dia também do Delcio Danieski. Danielski, tá ligado conosco aqui, tá oferecendo lá de Floripa, tá ligadinho conosco aqui, um grande abraço aí, ouvindo a programação na Capita, Floripa, Mofasca, Pomba da Balaia, Banda Cavalinho, vai pro nosso amigo grande Luiz Machado, esse domingo o Mengão não perde, né, ô Luiz, só domingo que vem, espero que não, né, dia dos pais, homenagem pros papais, canta aí, ó, Locopeia.

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3: 11:27, 22 graus a temperatura. Bandinhas em Sintonia, ó, lá na minha terra natal, de Diogo W. Marcel e também do nosso companheiro, o mais rico da Sintonia, o Jonas Alves. É, o cara tem 7 mil cabeças de gado, 800 quilômetros de vime, o cara não é fraco. E o Jean Carlos Palhano está lá.

0: E ao lado dele está o Jean Carlos Souza. Essa dupla é forte da sintonia aí. É Jean e também Jean e a Cleide. Com vocês, hein, meus jovens?
1: Nós então, Herô.

0: na festa, aqui na festa, e aproveitar junto com a gente, tá? A gente já deu uma volta por aqui, já conversamos com a maioria das pessoas que estão na lida. Quanto mais se aproxima do meio-dia, mais difícil fica a gente conversar com elas por conta da correria. Só que em contrapartida, é mais fácil conversar com o pessoal que tá curtindo e aproveitando a festa, né? Então, nesse pensamento, vamos tentar falar com o povo que tá por aqui também. Deixa eu ver. Bom dia, desculpa atrapalhar a conversa, tudo certo?
1: Tudo certo.
0: Qual que é o seu nome?
1: Eduardo.
0: Eduardo, primeira vez na festa?
1: Não.
0: Já é vivido aqui.
1: Mais de 10 anos.
0: Mais de 10 anos na festa?
1: Sim, que eu venho aqui é mais de 10 anos.
0: E ontem veio pro baile também?
1: Vim.
0: Tava bom?
1: Não, no baile não vim.
0: Ah, já vai se complicar, já. Não, o baile não veio, mas...
1: Eu vim no baile acho que faz uns 2 anos atrás.
0: Entendi, mas hoje vai ficar pro baile, pra tarde dançante ali?
1: Hoje vou ficar pra festa, aham.
0: Então tá bom, boa festa pra ti, tá?
1: Obrigadão.
0: Você, meu querido, tudo certo? Bom dia.
2: Bom dia.
0: Tudo bom? Também é daqui da comunidade, daqui da região?
2: Eu sou da cidade de Bom Retiro, né, no caso.
0: Uhum. E o seu nome é?
2: Adenir.
0: Adenir, é uma festa linda dessa aí. O que nos resta é convidar quem tá em casa, quem tá ouvindo o rádio, quem tá ouvindo no carro, aproveitar e passar por aqui, né?
2: Ah, sim, né? Convidar a todos, porque a estrutura é muito boa, né? É uma das maiores festas do município de Bom Retiro. E tem um frescal aqui que é maravilhoso, né?
0: Ah, tu assina embaixo, então?
2: Ah, assina embaixo, né? Pois é. Maravilhosa.
0: Pessoal ali, eu tava conversando com quem tava organizando e eles falaram que foi mais de 400 quilos de carne separado pra hoje. Vai dar que chega, né?
2: Ah, vai, né? Mas tá chegando gente, a coisa é...
0: É até perigoso faltar, né? Mas não vai faltar.
2: Não, não falta, não. A estrutura deles...
0: O pessoal tá preparadíssimo.
2: Muito preparado.
0: Né? Algo que chama atenção aqui, Ademir, é o preço das coisas, né? É, galinha, R$40, a carne de gado, uma baita carne. Eu separei um corte ali pra gente também. Como que o pessoal tem um zelo, tem um capricho na hora de assar e faz sentido dar tanta gente na hora do almoço, muita gente reservando mesa, inclusive, vocês reservaram a mesa ali pertinho de onde nós estamos com os equipamentos também, porque tem que vir cedo para garantir, para comer a melhor carne da região que vai ser aqui, né?
2: Assim, eu acho que é importante essa baixa de preços, né, a gente também sofre muito aqui com a crise da cebola, como é da região, né, de todo mundo, e é importante... Todo mundo tá presente nessas festas, né? Porque é o encontro das famílias, né? Muitas pessoas se rever, né? Nessas datas dessas festas, né? Então, a gente fica feliz aí com a estrutura de ser bem recepcionado à comunidade como Paraíso da Serra.
0: Então, fica aí o convite, Adenir. Se você puder estender aí para os nossos ouvintes também, convidando, já vou passar pro estúdio também. Quem tá ouvindo aí no rádio, quem tá aí no carro, quem tá aí em casa, vem pra festa aqui em Paraíso da Serra.
2: É isso aí, então. Todos convidados, porque a estrutura é maravilhosa e quem vir aqui pode ter certeza que vai gostar muito de conhecer o Paraíso da Serra de Bom Retiro.
0: Perfeito, recadão de mais uma pessoa que está pela festa participando aqui também e acompanhando junto com a gente. Herô, meu tempo tá se esgotando, bem breve, só conversando com algumas pessoas que estão participando, já nós retornamos por aqui pro nosso bloco final, e daqui a pouco nós vamos, né? Eu já vou dar uma olhada como é que tá a carne. Será que tá boa a nossa carninha lá?
3: Nossa, eu tô pensando nela já faz um tempão, tá?
0: É mesmo?
3: Esse cheirinho aí tá bom e eu tenho certeza que ela tá maravilhosa também.
0: Ô, Herô, pra ter noção, é aquela carne que dá de cortar de colher, meu querido. Então tu já sabe, já imagina, né? Vai lambendo os beiços aí junto com a gente. Contigo, Herô, nós já voltamos.
4: Beleza, quando eu estou fazendo o Bandinhas que não é aqui no estúdio, eu sei disso. Mas hoje eu estou aqui, é só aguinha, aquela bananinha, maçã. Não degustei a maçã que o Jean disse que tem ali. E vamos homenagear então às 11:32 a todos os aniversariantes de hoje. Inclusive o nosso amigo Bugio. É, Bugio, o Felipe Miller tá de aniversário hoje. Seu Ari Vandres, hein? O aroma de carne aqui, o Marcão. Marcão, lembra dos amigos aqui do outro lado do muro aqui, ó. Um abraço aí pro seu Ari Vandres, que tá de aniversário hoje, e a todos os aniversariantes de hoje, dia 2 de agosto. Chegando para homenagear. Viva aniversariante! Bom dia para você.

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1: São 11 horas e 36 minutos, voltamos a Leoberto Leal com Josué Eger, também está lá o Kaique Vieira e o nosso amigo Ricardo Plotaker.
2: Seguimos uma programação especial aqui direto da cidade de Leoberto Leal, volto a falar com o João que é o coordenador aí da festa, né? João, pra quem não conseguiu vir ainda, pode vir que ainda tem programação à tarde, o pessoal quiser curtir com a família, pode chegar que dá tempo de aproveitar ainda, né?
3: Dá tempo, Josué. Tem bastante gente aqui na nossa festa. Mas à tarde temos uma programação com vários sorteios. Pode olhar muitos brindes aí para a roleta. O sorteio da nossa ação entre amigos. Tem música ao vivo com o Léo Gaiteiro. Tem aquela cervejinha gelada, trincando. Pode chegar que temos programação para até a tarde inteira.
2: Agora me conta um pouco desses brindes que tem aqui. São brindes aí que também tivemos a doação, o comércio também colaborou com a festa aqui do centro. Conta um pouquinho mais a respeito disso.
3: Isso, Josué. Os brindes da roleta são doações. Patrocínio dos comércios, dos amigos, dos paroquianos, que são os brindes da roleta. A gente tem uma novilha também, também doação da paroquiana, que vai para o leilão daqui a pouco. E o CPC adquiriu os prêmios para Ação Entre Amigos, que também são prêmios bem bons. Tem bilhete para vender ainda,

0: R$5 o bilhete ou R$50 o bloco. E a roleta tem, como tem vários brindes, tem vários preços.
1: Ó, eu acho que, deixa eu ver, o micro-ondas vai pra Iporanga, tá? O micro-ondas vai pra mim no sorteio. Adquirir também a Centro Mix, também posso ganhar, né?
0: Todo mundo que compra sorte. Lembrando também, Josué, que a gente tá com a parceria com o Seminário Tuporanga. A gente também tem ação entre amigos do Seminário Tuporanga aqui na frente, no palco, quem tá ouvindo e tá vindo pra festa, aqui na frente do palco. Tá todos os prêmios ali, tá a ação entre amigos do Seminário Tuporanga, ação entre amigos aqui da nossa igreja e todos os prêmios da roleta também, vai ter gente depois das mesas vendendo a roleta. Ar-condicionado ou micro-ondas pra Iporanga, José?
1: Eu acho que eu tô mais precisando de micro-ondas agora.
0: Mas eu acho que daqui uns meses tu vai querer o ar, né?
1: também tem isso. A gente vai querer escolher brinde, capaz, se eu ganhar, eu vou ficar mais feliz do mundo, independente do que seja o prêmio, né? Mas, ô João, também agradecer a estadia da Rádio Sintonia aqui mais uma vez, né? Inclusive, eu quero que tu conte aqui que tivemos também parceiros aí pra trazer a Rádio Sintonia aqui hoje, né?
0: Isso mesmo, José. Tivemos o Félix com a Cefarma, o André da Mater, o Felipe, o gerente da nossa agência Sicredi aqui de Leoberto Leal. Quando fechamos, né, com o nosso amigo João Sérgio, já a parceria com a Sintonia, os três primeiros apoiadores da festa já de pronto atenderam, porque sabe também do alcance e da importância que a emissora tem na nossa região. E a gente ficou muito feliz também com a parceria deles, porque a gente sabe como isso engaja e como ajuda ao público comparecer aqui na nossa festa.
1: João, parabéns pra vocês pela organização, tudo mil maravilhas. Experimentei a carne agora há pouco, também tá uma delícia, aquele filézão. E lembrar, né? Eu quero chegar daqui a pouco, umas 2 da tarde, quero comer um filé. Vai dar pra assar o filé depois também, né?
0: Temos filé, temos padaria ainda, temos, como falei antes, alguma coisa do Café Colonial. Se precisar, a gente dá um jeito. Só quem não chegou ainda pode chegar, que já está sendo sucesso e vai ter sucesso e muita programação boa hoje à tarde.
1: Aproveitem, você que é daí da região, vem pra cá, vem pra Leoberto Leal, não conhece ainda, vem conhecer Leoberto Leal, terra especial demais da conta, hein? Você, que esse convite especial, agradecer também ao Kaique e ao Ricardo que estiveram conosco aqui na programação da Sintonia Direto de Leoberto Leal. Aproveite, hein? A festa é nossa, vem pra cá aproveitar esse domingo super especial. Herô, a você, aos ouvintes, um grande abraço e até a próxima.
2: Valeu, meu nobre companheiro Josué Eger, parabéns mais uma vez aí pro Josué, que hoje está completando 16 anos de Casa de Sintonia. Grande Josué. São 11:40, 22 graus a temperatura. Deixa eu mandar um bom dia aqui, agradecer a audiência. A Anitta Lemos Ribeiro tá oferecendo pro Emerson lá de Imbuia. Grande Anitta. Emerson ligadinho aqui na sintonia também. E ainda também a Neuzeli tá mandando aí um alô para o Felipe Miller, que está de aniversário hoje, popular Bugio. Parabéns, sucesso, saúde e felicidades a todos os aniversariantes de hoje, dia 2 de agosto de 2026. Chegando para cantar agora, Bandelite, faltando 19 para o meio.

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1: São 11h44. A dupla de Gianzi estão voltando e assim que eles terminarem o bloco, bater o ponto, eles estarão de férias. Um vai para os Estados Unidos, outro vai para Guatemala. Que é isso, hein? Boas férias para a dupla dinâmica aí que está lá no paraíso. Tanto que já foram pro paraíso da Serra. Ô, Jean Carlos Paliano e Jean Carlos Souza.
2: Isso aí, Iro. Até deixa eu contar uma situação que aconteceu. Uma situação que aconteceu comigo ontem. A Cleide falou lá na rádio, bem assim, ó, amanhã nós vamos para isso, né? Eu disse, não, Cleide, tá muito cedo, eu não quero ir para isso tão cedo assim. Ela disse, não, paraíso da Serra, me disse. Então tá bom, então. E hoje estamos aqui, que festa linda, né, cara? Que lugar maravilhoso para se estar num domingão, comendo uma carninha, tomando a cervejinha. Bem, isso é o que os outros estão fazendo. Eu tô só entrevistando o povo por aqui também. Nós estamos no último bloco agora. O nosso objetivo aqui é só reforçar o convite para quem está ouvindo a Rádio Sintonia. É reforçar para que venha para esse evento, para que venha para essa festa. Até porque tem muito que vai acontecer ainda hoje, durante toda a tarde. A programação está recheada também, né? Então as pessoas que estão presentes aqui na festa, na comunidade, elas já estão cientes em que hoje tem, por exemplo, Tarde Dançante com os Novos Garotos. Olha que coisa boa. Baita grupo aí para se apresentar e, obviamente, que vai lotar também, né? Vai encher, assim como encheu o baile ontem. Para quem não acompanhou nos outros blocos, o baile ontem teve em torno ali de 1.500 pessoas que estiveram aí no bailão, dançando, sapateando, vieram aproveitar, curtir o baile, né? Então imagina, se ontem deu um bailão assim, hoje à tarde também, pode se esperar ou o mesmo público ou próximo dele, porque com certeza vai lotar. Eronildo de Oliveira tem também aqui o que a gente já falou. Eu não encontrei a dona Inês novamente para a gente conversar sobre isso, mas é de uma ação entre amigos muito legal que tá rolando aqui, que é o sorteio de uma búfala, de mais ou menos aproximadamente 300 quilos, tá? Inclusive, quem vem na festa aqui e vê o banner espalhado pelo salão vai se deparar com a imagem de uma búfala e a imagem real dela, tá? Tem foto e tudo, bichinha, hein? E oferecimento da Fazenda Búfalo da Neve, Campo dos Padres, o valor. Todo o valor arrecadado é em prol dessa 97ª festa do Paraíso da Serra, tá? Então, os números estão aí a R$10, ação entre amigos. Pode comprar ainda durante todo o evento, durante toda a festa que acontece nesse domingão. E é o recado, né, Iro? Porque as pessoas vêm e a gente não vem só para aproveitar, só para festejar, mas para ajudar a comunidade também. Eu acho que isso é tão importante quanto, né? Então, eu acho que o que me resta aqui é agradecer a companhia de todos. Queria achar o Francis também, para poder dar uma prosa com o homem, mas tá difícil porque eles estão todos na correria aqui. Ele já conversou aqui no rádio também. Eu vou agradecer em nome de toda a equipe Sintonia que esteve aqui, o Jeanzinho que esteve hoje na parte técnica, a Cleide aí distribuindo balão e fazendo toda aquela assessoria com o povo, com a população aqui da festa também. Então, muito obrigado à nossa equipe, obrigado a todos os festeiros, ao pessoal da organização aqui da festa, o Paraíso da Serra, tá? O pessoal aqui acolheu a gente muito bem, a gente chegou, tomou um baita café com eles e só agradecer e reforçar o convite. A festa continua à tarde, tem leilão, tem depois deitar dançante, então não

0: vem aqui para a festa em Bom Retiro, Paraíso da Serra. Eronildo de Oliveira, um abraço para você que está no estúdio, muito obrigado aí pela companhia. Nós agora vamos aproveitar aqui, né, Janzinho, meu xará. Que festona que vai acontecer, que já está acontecendo aqui, né?
1: Sucesso, né, Gian? Mais uma vez o trabalho da Sintonia FM faz a diferença aqui na comunidade, né, de Paraíso da Serra. O salão é gigante aqui e tá lotado. E olha que a missa ainda não acabou. A missa ainda tá rolando lá.
0: Então... A missa não acabou ainda? Esse público todo não tava na missa.
1: Exatamente. Mas aqui tem estrutura dentro do salão, fora do salão. Quem tiver em casa ainda, quiser vir aqui pra festa, venha, que eu tenho certeza que você não vai se arrepender, porque comida não vai faltar.
0: Oiro, é até um bloco final atípico, né? Geralmente a gente conversa com alguém da organização, mas tá impossível pela correria que eles estão aqui. Como eu falei, é uma festa tão grande em que não só o pessoal, os festeiros, o CPC, eles precisam contratar pessoas também para ajudarem na festa, porque para dar conta disso tudo aqui, meu amigo, e para fazer com todo o carinho que eles estão fazendo, é muita gente envolvida. Eronildo, com você no estúdio, mais uma vez, muito obrigado pela parceria aí, pelos trabalhos aí na 260, e a gente continua por aqui. Então, até mais. Eu e o Gian, inclusive, estamos entrando de férias. Então, o pessoal está retornando esse final de semana. Amanhã, meu amigo, é com vocês os pepinos lá na rádio. Se resolve. Não, brincadeira, né? Mas com vocês aí, bom trabalho, meu querido. Uma boa semana aí pra você e pra todos os ouvintes da Sintonia, Eronildo.
2: Valeu, Gian. Boas férias pra vocês aí, o Gian Carlos Paliano e também o Gian Carlos Souza. E também bom almoço, Cleide Rolling, que tá voltando de férias hoje. Que beleza, hein? Deixa eu mandar um abraço para o Adriano Bruder, lá de Petrolândia, tá oferecendo aí pra família, pros amigos, pros tios, pros primos. Falando em Petrolândia, deixa eu mandar um abraço aí pro meu amigo Cunha e toda a família. Ontem, o aniversário é amanhã do Miguel, que é filho aí do meu amigo Rafael e também da Ana Carolina. E o Yuri foi lá ontem, a galera perguntou: tu é o filho do Eronildo? É grande, Cunha, torcedor do Vascão e Havaiano. O neto dele estará de aniversário amanhã e a gurizada foi ontem lá fazer a festa com o Cunha. Jogador caro, garotinho Miguel. Tem nome de jogador caro, inclusive. Parabéns aí, Miguel. Já antecipado, amanhã é o aniversário dele. Sucesso, saúde, felicidades, vida longa é o nosso desejo aí de toda a galera da Sintonia pro Miguel Cunha Capistrano, que estará de aniversário amanhã, dia 3 de agosto. Também atendendo aqui a participação da Diocleia Melo, lá do bairro Boa Vista, ela tá oferecendo música aí para o Jair, tá ligadinha conosco aqui na programação da Sintonia. Agradecemos a audiência aí, o pessoal ligado conosco, ouvindo aqui o Bandias em Sintonia. Falando em Santos aí, deixa eu mandar um abraço pra minha amiga Neuza dos Santos, que ela, além de ser santista, que nem o Josué Eger, o sobrenome dela é Santos, e ela foi no show lá do Frei, na última segunda-feira, Frei Gilson. Rapaz, eu disse que o Santos tinha melhorado, mas ontem eu acho que já voltou à realidade, ô Neuza. 0-0 dentro de casa, corremos. Tudo certo, grande abraço, Neuza, gratidão aí. Faltam 9 minutos para o meio-dia. Brilha som no Bandinhas em Sintonia.

Que é, maravilha. Que valeu, turra! São 11 horas e 55 minutos, 24. 2 graus até. Deixa eu ver, deixa eu conferir a temperatura aí, nesta manhã de quase tarde já de domingão. Hoje tivemos 24 graus. Tivemos lá em Leoberto Léo com Josué Iger, 16 anos de rádio sintonia hoje. O Kaique, famoso da sintonia gaiteiro, tá dando autógrafo, tá dançando valsa de 15 anos. O cara tá bem na fita, hein? E o Ricardo Plotker. E ainda estivemos também lá em Paraíso da Serra, Bom Retiro, com o Jean Carlos Paliano, que já está de férias a partir de hoje. A partir de agora já bateu o ponto. O Jean Carlos Souza também está de férias. E a Cleide Holling, que está retornando de férias hoje. Josué e Cleide retornando. Amanhã já volta Diogo W. Marcel, também o Dica. Galera aí já vai voltando lento e gradualmente. Vanessa Sebot, rapaziada, que beleza. Férias é bom também, né? Ó. Faltando 4 minutos para o meio-dia. Banda Versus aqui no Bandinhas em Sintonia.

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3: É, meus amores, música boa, você ouve sempre aqui na sintonia, né? Lembrando também que você pode mandar o seu recado aqui no 91920947 e automaticamente você já recebe o link para entrar na nossa comunidade do WhatsApp. Aí você fica bem informado, recebe tudo em primeira mão, é bom demais, viu? 91920947.

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0: É, bebê. Pandica de Gilmar.
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0: amigos, das 21h30.
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2: Pois é, meus amores, domingo você sabe que dá aquela preguicinha, mas a energia por aqui tá lá em cima, viu? Não tem preguiça, não tem tempo ruim. Aumenta o som do seu rádio, bora!
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2: Tio e sobrinho.
3: Uhum. Ah, falando em caçada, que você falou que caçava, tinha cachorro bom. Eu sim tinha um cachorro bom.
4: É.
3: O meu ninguém tinha, perdigueiro de primeira. 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
4: Bah.
3: Digo, mas que tristeza. Eu vou jogar lá no mato, lá pra baixo. 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

0: tirei o couro dele e fez uma guaiaca.
1: Uma sacolinha?
0: Uma sacolinha, pendurado ao lado pra ir caçar. De tanto que nós caçava perdiz, eu só caçava perdiz. E sabe que tinha um significado muito bom daquela guaiaca?
1: Uhum.
0: Quando a perdiz estava meio perto, assim, tipo 10, 12 metros, a guaiaca se arrepiava tudo.
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proibido, né? E é isso que você vai encontrar por aqui. Pra ti que tá no carro, tá dando uma carona pra galera da sintonia, pra ti que tá em casa, fazendo aquele serviço que não deu tempo fazer a semana inteira. Ou pra ti que tá de boas também, tomando um chima, aproveitando, né? Bora juntos, porque o Domingão por aqui tá sensacional.

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2: É mais uma tarde de domingo ao seu lado, pra gente compartilhar muita música boa, os bons momentos. E você segue 91920947, pode me chamar lá no WhatsApp. Você já recebe aí também o nosso link, né, para entrar na comunidade do WhatsApp e ficar bem informado com a galera da rádio.

0: sucesso, irmão.
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2: 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Bora juntinhos? Sigo contigo.

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2: É impossível imaginar carro sem espelho retrovisor, né? Pois é, ele precisou ser inventado algum dia. E o autor da façanha foi o francês Alfred Faucher, em 1906. Aliás, ele também inventou a luz de freio e o pisca-pisca. Já os limpadores de para-brisa foram patenteados pela americana Mary Anderson, em 1903. Mas funcionavam manualmente. Os operados mecanicamente apareceram em 1916 nos Estados Unidos.
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de gostosa, música boa e você por perto. É assim que a gente gosta, viu? Bora fazer esse finalzinho do final de semana ficar melhor ainda.

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1: Deixa a sintonia ligada, faz o que tem que ser feito. Se tiver de boa também, aproveita pra descansar. Tem música boa e a gente não para, viu? São 24 horas de sonzeira aqui no rádio. Vem!
2: Oi, do rei Paraná, meu amigo. Essa aí, hein?

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começando o seu domingo, a Sintonia FM vai contigo, isso mesmo. 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
1: Vem aí a Feira do Negócio Local e o Feirão Alto da Via Cred Alto Vale, uma cooperativa Ailas. Que tal?

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1: Pode ser na hora do chimarrão, do café, aquela última voltinha na cidade. A gente vai junto com você nesse domingão. Aumenta o som do seu rádio, tá chegando mais sonzeira por aqui.

0: Obrigado! 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
3: Aqui, curiosidade pra você: as aves fazem ou não fazem xixi? Não fazem, porque elas não têm bexiga para armazenar a urina. Pois é, quando ingerem líquidos, estes vão para o intestino, onde são absorvidos e depois passam para o sangue e chegam aos rins, onde são purificados. As impurezas, principalmente uma substância conhecida como urato, se depositam com as fezes numa parte do

0: intestino chamada coprodeu. Nas fezes da maioria das aves, existe uma porção esbranquiçada, que é formada pelo urato. Então, sabendo aí, as aves não fazem xixi.
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0: sem tristeza. Eu sei que domingo é aquele dia que você já começa a pensar no que você tem que fazer na semana. Fica ali, né? Ah, aquela preguiçinha. Mas não, não, não. Bora chacoalhar isso pra longe, porque aqui não tem tempo ruim. E aí a gente também não quer que tenha, né? Então faz o seguinte: aumenta o som do seu rádio. Pode mandar o seu recado no 91920947. É o nosso WhatsApp por aqui e a gente vai juntinhos.
1: Eu tô sabendo de uma exposição que vai ter na cidade do lado, na cidade do lado.

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1: E a gente segura a sua companhia, ou melhor, você que tá com a gente aí do outro lado, sempre um prazer ter você por aqui, viu? Muita moda boa também aqui no rádio, com certeza, você encontra e a gente vai juntos, começando, né, mais uma semana. Domingo é dia de começar uma nova semana com tudo, com aquela energia boa e fechar, né, aquele momento de descanso com chave de ouro, claro, aqui na sintonia. Fica com a gente!

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4: E você sabia que o chocolate pode ser tóxico para cães e gatos? Isso acontece porque eles não conseguem metabolizar a teobromina, um composto presente no cacau, e até mesmo uma pequena quantidade pode ser perigosa para os nossos amiguinhos peludos.
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onde que você tá ouvindo? Tá em casa? Tá de boa? Tá no carro? No trator? Tá aqui em Ituporanga ou nas cidades nos arredores? Independente de onde você estiver, seja muito bem-vindo, muito bem-vinda, viu? Sigo contigo, tá pertinho das 6, aqui nas ondas do rádio. E depois segue com muita música boa, claro, porque aqui o sucesso não para.

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2: Então, você tá conectado, você tá ligado, tá ouvindo rádio. Você sabe, né, que o rádio é maravilhoso, que tem notícia a todo momento, que tem informação em tempo real e que, claro, nossa equipe tá aqui pra ser sua parceira em todas as horas. Por isso, nosso WhatsApp tá sempre disponível, 91920947. Você pode mandar o seu recado. Tem o nosso grupão aí, né? A nossa comunidade do WhatsApp. Tem o Facebook, o Instagram. Enfim, nossas plataformas digitais. Mas pra você, que é nosso ouvinte de todo dia, do bom e velho radinho, o radinho a pilha, o radinho que tá na tomada, aquele que você nunca mais desligou, o botão chega a tá colado. Ah, esse aí é o que a gente adora, ama de paixão e gosta de conhecer, viu? Ó, muito obrigada pela sua companhia. Tamo junto, vamos seguindo.

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4: O segredo dos flamingos. Flamingos adquirem sua cor rosa vibrante por causa da alimentação. Eles consomem uma grande quantidade de algas e crustáceos ricos em carotenos, pigmentos naturais que dão a cor rosa às penas. Se não consumissem esses alimentos, os flamingos seriam brancos ou cinzas, mostrando a importância da dieta para sua aparência.

É isso aí, galera. A partir de agora, então, a gente passa a apresentar para você aqui o Balada Sintonia, onde você vai curtir o melhor da música, sucessos realmente de todos os tempos. É uma pegada muito legal aí. São

clássicos, né? Que você vai curtir a partir de agora, então, até às 9 da noite. Sintonize, continue com a gente, 94.7. A sua companhia de todos os dias, vem com a gente, vem com tudo, aumente o volume e venha curtir comigo, então, a partir de agora, o melhor da música. Já está no ar o Balada Sintonia. Vem com tudo.

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1: É isso aí, a noite só está começando e a balada Sintonia tá no ar aí. Programação de hoje tá recheada de hits, sucessos de todos os tempos, aquelas músicas que fazem o coração bater mais forte. Fique ligado, você vai gostar aí, programação feita com todo carinho na sua 94.7. Vem com tudo, vem com a Sintonia.

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noite pra você. É o seu, é o nosso Balada Sintonia. Você sabe, música boa, energia lá em cima. E se tem energia lá em cima, tem a Balada Sintonia da sua 94.7. Chega junto, nós vamos até as 9 da noite, curtindo aí o melhor da música. Vem com tudo, vem com a sintonia.

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4: É, eu sempre digo, nada melhor aí que uma sequência musical de respeito, uma trilha sonora legal pra gente fechar o nosso domingão em alto astral, não é assim?

0: segunda aos domingos, das 6 às 9 da noite, das 18 às 21 horas, é o Balada Sintonia, com modas, com músicas que marcaram época, canções escolhidas a dedo, especialmente para você. Vamos juntos, então? Segue aí mais uma sequência musical, nota 10, aqui, Balada Sintonia, vem com a gente, vem com tudo.
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5: Tio e sobrinho!
6: É, mas a crise não tá ruim pra todo mundo.
5: É?
6: Osvaldo ali embaixo comprou uns 20 arqueiros de terra semana passada, tudo terra de máquina.
5: Opa, mas tá meio bem de vida então.
6: É, não tá rico, mas também não tá pobre, tá remediado.
5: Remediado?
6: Aham.
5: Uhum. Ô, mãe, então eu tô faceiro, eu também tô remediado.
6: Você é classe média?
5: Não, eu tenho um problema na coluna, eu tomo 9 tipos de remédio.
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Bom demais ter você na nossa companhia até as 9 da noite, Balada Sintonia na sua 94.7. Vem com tudo, vem com a gente, boa noite, até as 9 da noite, Balada Sintonia.

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2: É, a programação tá espetacular, do jeitinho que você curte, que você gosta, né? Aí você ligado na cidade, no interior, pessoal já preparando o espírito para mais uma segunda-feira de trabalho, curtindo aí a nossa programação, se deliciando com as boas músicas aqui no Balada Sintonia. Vamos junto, chegando aí mais sucesso pra gente matar saudades, pra gente curtir juntos aqui na 94.7. Vem comigo, vem com tudo, vem com a sintonia.

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Aquelas músicas escolhidas a dedo só pra você. Sintonize, hein? Das 18 às 21 horas, todos os domingos, aqui na sua 94.7. Chegando aí, mais sucesso, mais moda legal pra gente curtir. Bora lá!

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2: Aquele abraço pra você que tá ligado aí, tá no carro agora, tá em casa. É, muita gente passando roupa aí, as donas de casa, aproveitando mais a noite pra passar aquela roupinha, não é verdade? Você aí dando um tapa na casa, o maridão ajudando aí, tirando um pozinho, coisa boa, né? Ou você que já está deitado, de repente, com o radinho aí na cabeceira da cama, acompanhando a nossa programação,

Vamos juntos com o Balada Sintonia, com muita música preparada com carinho para você. Falando nisso, tá chegando aí mais uma sequência muito legal pra gente ouvir juntos. Vamos lá, Sintonia, sempre juntos.

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2: Olá, ouvinte, tudo bem? Eu sou o Cadu Reis, repórter da Rede de Notícias Acaerte, e nesta semana vamos ouvir o presidente do sistema FAESC-SENAR, José Zeferino Pedroso. A Federação da Agricultura e Pecuária do Estado de Santa Catarina é a entidade sindical que representa os produtores rurais catarinenses. Como funciona esta organização, presidente?
3: Nós temos aí uma rede de sindicatos de produtores rurais, também conhecido como sindicatos rurais, que forma o nosso sistema sindical, que tem na base os sindicatos, tem

0: a nível estadual a federação e culmina com o nosso órgão de cúpula, que é a Confederação Nacional da Agricultura e Pecuária do Brasil. Nós somos aqui os intermediários para receber as informações, os problemas que porventura surgem, sugestões, e representar os sindicatos, que por suas vezes é formado por produtores rurais.
1: Também integra o sistema o Serviço Nacional de Aprendizagem Rural, o que faz o Senar presidente.
0: O Senar é o nosso S do agronegócio. No início, fazíamos cursos de curta duração, mas nós recorremos a Brasília, que nós gostaríamos de dar uma atenção maior, o nosso trabalho ser mais contundente lá na base. E aí surgiu a oportunidade, nós desde 2016 vemos praticando, que é também dar uma assistência técnica e gerencial, no caso do setor produtivo, em diversos ramos de atividades aqui em Santa Catarina. Nosso forte é gado de corte, gado de leite, piscicultura, apicultura, fruticultura. Também iniciamos no turismo rural, que hoje está em franco desenvolvimento aqui em Santa Catarina.
1: Presidente, como funciona na prática este trabalho da assistência técnica e gerencial? E quais os resultados obtidos?
0: O nosso grupo é, em média, 30 produtores e tem um técnico que cuida desses 30 produtores com, no mínimo, uma visita mensal de 4 horas na casa do produtor para levar as informações técnicas e dar também informações, atender alguma solicitação dos nossos produtores. Uma atividade que se firmou, está trazendo ótimos resultados em todas as atividades. Nós temos uma grande satisfação de dizer que temos contribuído de maneira bastante contundente.
1: Este é o presidente do Sistema Faesc Senar, José Zeferino Pedroso. Ficamos por aqui com o Minuto de Santa Catarina desta semana. Até logo.

0: foram os primeiros a perceber a importância dos para-choques e o primeiro carro a ter o dispositivo foi desenvolvido por eles em 1897. Mas faltou aperfeiçoar a ideia, porque depois de rodar 15 quilômetros, o para-choque caiu e não teve como ser instalado novamente. Foi o inglês F.R. Sims quem deu o formato definitivo à invenção, colocando um para-choque de borracha em seu carro em 1905.
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Seu Domingão melhor com a sintonia 94.7. Música boa, tem que ter aquela sequência de qualidade, não é mesmo? Que você ouve só aqui na nossa sintonia 94.7. Balada Sintonia, músicas escolhidas a dedo especialmente para você. Vamos juntos, chegando aí, mais sucesso, mais música. Bora aí.

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1: E a comunicação do seu amigão Erlon Carlos, eu estou de segunda a sexta-feira, das 13 às 17 horas, com o Comando Sintonia nas tardes, né? E aos domingos, de vez em quando, a gente aparece por aqui também, levando companhia, trazendo músicas, programas diferentes. Nos finais de semana é legal também, né? Como hoje estou aqui fazendo companhia nesse domingão, final de domingo, apresentando aí para você o Balada Sintonia, numa pegada diferente, músicas selecionadas assim a dedo realmente, para quem curte aquela música espetacular, aquela música que marcou época, tá bom? Vamos seguindo então, vem aí mais um bloco fantástico com o melhor da música para você no Balada Sintonia. Vem com a gente, vem com tudo.

E aí, quer ouvir a sua música favorita? Então ligue o rádio, se ligue no Balada Sintonia até às 9 da noite, que a gente traz aquelas músicas só pra você.

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3: Pois é, galera, a nossa jornada de hoje tá chegando ao fim, mas ainda dá tempo pra gente curtir aí mais uma sequência de música, agradecendo a todos pelo carinho, pela audiência. E se Deus quiser, em uma outra oportunidade, a gente se encontra por aqui para mais um Balada Sintonia, que reúne realmente músicas nota 10, né? Que é de melhor aí em termos de canções que marcaram época. Você ouve nesse horário aí, das 18 às 21 horas, sempre aos domingos, Balada Sintonia. Fique com Deus, uma boa noite e continue com a programação Sintonia, 24 horas com você. Vem com a gente, vem com tudo. Boa noite.

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2: O hipopótamo, esse mamífero é capaz de ficar um tempão submerso porque o seu nariz impede a entrada de água. A pele dele resseca e racha quando exposto ao sol. Por isso, só sai da água à noite para comer. Quando sai durante o dia, solta uma secreção avermelhada que protege a sua pele.
1: Universo Curioso.

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1: Muito boa noite pra você que tá ligado, curtindo a nossa programação. Vamos dando sequência aqui, a nossa programação do domingo à noite, agora com Clássico Sintonia, isto mesmo. A partir de agora, muita música, aquela música que marcou, aquela música que tocou muito, que virou um clássico. Essas você vai conferir aqui, né? Do sertanejo ao MPB, muita música boa pra vocês a partir de agora aqui na Sintonia, na 94.7 FM. Vamos iniciando a parte musical então aqui do Clássicos Sintonia.